0: O presidente Lula se reúne com países mais desenvolvidos do Ocidente.
1: Em reunião do G7 na França, o presidente defendeu que dívidas de países pobres sejam convertidas em serviços ambientais.
0: Destacou ações brasileiras para conter o aquecimento global e a redução da pobreza. Luana Karen.
2: Lula também falou de segurança. Defendeu que o combate ao narcotráfico seja feito junto ao combate de ilícitos, como lavagem de dinheiro e tráfico de armas.
1: E ainda, na nossa última reportagem sobre o Move Brasil, vamos falar das condições facilitadas para motoristas de táxi e aplicativos trocarem os carros.
0: Os profissionais poderão comprar carros de até 150 mil reais, pagando a metade dos juros de mercado. Luciana Colares de Holanda.
3: A partir de 19 de junho, os motoristas habilitados poderão escolher veículos e procurar uma instituição financeira credenciada para solicitar o financiamento.
1: E a gente vai falar também de educação.
0: Termina amanhã o prazo para pagar as inscrições do Enem para os alunos que não estão isentos da taxa.
1: E os dados mais recentes divulgados pelo governo do Brasil mostram que o número de crianças dependentes do BPC na escola é o maior já registrado.
0: Hoje na apresentação da Voz do Brasil, eu, Mariana Jungmann e Luciano Seixas.
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0: O presidente Lula segue na França, onde participou hoje da reunião de cúpula do G7, o grupo que reúne as nações mais desenvolvidas do Ocidente.
1: Em seu discurso, o presidente defendeu que os países ricos destinem mais recursos para os países em desenvolvimento.
0: Lula também manteve reuniões bilaterais com a Comissão Europeia e a primeira-ministra do Japão.
2: Na primeira intervenção na cúpula do G7 em Evian, na França, o presidente Lula alertou os líderes do grupo, que reúne algumas das maiores economias do mundo, que a desigualdade entre nações ricas e pobres aumentou nos últimos anos. A sessão foi fechada à imprensa e teve apenas o discurso escrito divulgado. De acordo com o presidente, ano passado, houve uma queda histórica de 23% na ajuda oficial ao desenvolvimento. Segundo Lula, a falta de recursos tem deixado milhões de pessoas ao redor do mundo sem alimentação, sem escola e vulneráveis a doenças que poderiam ser prevenidas. Por outro lado, o brasileiro afirmou que os gastos militares somam quase 3 trilhões de dólares por ano. Ainda no discurso, o presidente Lula defendeu soluções, como a troca de dívidas dos países pobres por ações climáticas ou investimentos sociais. E destacou medidas adotadas pelo Brasil, como o Fundo Florestas Tropicais para Sempre, criado para financiar a manutenção desse bioma, e a Aliança Global contra a Fome e a Pobreza, que permite o compartilhamento de experiências eficazes na redução de desigualdades. Lula também falou de segurança. Defendeu que o combate ao narcotráfico seja feito junto ao combate de ilícitos, como lavagem de dinheiro e tráfico de armas. Pela manhã, o presidente Lula se reuniu com a primeira-ministra do Japão, Sanae Takaishi. Eles trataram do possível início das negociações para um acordo de comércio entre Mercosul e Japão.
4: E eu fico muito feliz com essa perspectiva virtuosa de um acordo Japão-Mercosul. E além dessa boa notícia do Mercosul, eu espero que possamos produzir boas notícias na relação bilateral Brasil-Japão.
2: No fim da tarde, o presidente Lula se reuniu com a presidente da Comissão Europeia, Ursula von der Leyen, e com o presidente do Conselho Europeu, Antônio Costa. Eles trataram de medidas restritivas adotadas por países da Europa contra produtos brasileiros e acertaram a criação de uma comissão entre o Itamaraty e os representantes do bloco europeu para identificar as dificuldades e buscar soluções. Também nesta terça-feira, o presidente Lula participou de um jantar com todos os chefes de Estado e de governo que estão em Evian para as reuniões do G7. De Evian-Leban, na França, Luana Karen.
1: E ainda durante os trabalhos do G7, o presidente Lula e o diretor-geral da Organização Mundial da Saúde, Tedros Adhanom, divulgaram uma carta pedindo que os líderes das maiores economias do mundo apoiem a conclusão do Acordo Global sobre Pandemias.
0: O acordo foi aprovado em 2025, mas um ponto extra ainda precisa ser discutido para ele entrar em vigor.
1: O Brasil preside essas negociações que tratam da adoção do anexo de acesso a patógenos e partilha de benefícios.
0: O foco é garantir a troca de informações sobre vírus, bactérias e outros agentes com potencial para se tornarem novas pandemias.
1: Além disso, é preciso garantir que países em desenvolvimento tenham acesso a vacinas e tratamentos de forma justa do que ocorreu com a pandemia de Covid-19.
0: Garantir mobilidade e proteger áreas ambientais são desafios das obras de pavimentação da BR-319, que atravessa uma das regiões mais sensíveis da Amazônia.
1: A rodovia conecta Manaus a Porto Velho e é a única via terrestre que liga a capital do Amazonas com o restante do país.
0: Com investimento de 20 bilhões de reais, o governo do Brasil vem adotando um modelo inédito que deve servir de referência.
1: São medidas especiais para assegurar proteção ambiental e reduzir o isolamento logístico da região.
5: Uma rodovia que representa um dos maiores desafios de infraestrutura do país. A BR-319, responsável por conectar o Amazonas ao restante do Brasil por via terrestre, recebe um novo modelo de gestão. A ideia é unir mobilidade, desenvolvimento e preservação da floresta. Em Brasília, representantes do governo do Brasil apresentaram as medidas especiais previstas. O plano prevê ações de proteção ambiental, monitoramento territorial, reforço da fiscalização e regularização de terras na área de influência da rodovia. A secretária executiva do Ministério do Meio Ambiente e Mudança do Clima, Ana Flávia de Sena Franco, explica que todo o trabalho feito pelo governo vai transformar a BR-319 em um modelo de desenvolvimento e preservação ambiental.
6: Nosso objetivo é fazer do processo de repavimentação da rodovia um modelo de gestão e controle ambiental com participação das comunidades, respeito aos saberes tradicionais, recuperação de área degradada, geração de emprego e renda para a população por meio do fortalecimento das cadeias da bioeconomia.
5: O plano prevê melhorias nos 877 quilômetros da BR-319. As medidas de proteção ambiental incluem ampliação de áreas protegidas, ações de resgate da fauna e criação de estruturas de passagem para animais, além do reconhecimento e demarcação de terras indígenas e ações de regularização fundiária. Entre as medidas de infraestrutura estão a substituição de 52 pontes de madeira e a manutenção permanente da rodovia. A previsão é implantar também sistemas de monitoramento com implantação de portais de fiscalização, brigadas de combate a incêndios e bases integradas de órgãos públicos. Para o diretor-presidente da Infra SA, Jorge Bastos, trata-se de um modelo inovador e único no mundo.
7: É uma coisa inovadora, não tem nada igual no mundo, é de suma importância não só para o Brasil, mas para o mundo inteiro a gente mostrar como pode ser sustentável uma rodovia dentro da selva amazônica.
5: O modelo prevê um contrato único de 20 anos, renovável por mais 15. A assinatura do contrato deve acontecer em dezembro de 2027. A expectativa é transformar a BR-319 em referência de integração regional com proteção da Amazônia e presença permanente do poder público na região. Reportagem Pablo Mundim.
0: O programa Move Brasil foi criado pelo governo federal para estimular a troca da frota brasileira por veículos mais modernos, eficientes, seguros e menos poluentes.
1: Inicialmente, o programa teve foco em caminhões e ônibus, que nós falamos aqui na Voz do Brasil.
0: Na última sexta-feira, foi lançada a versão voltada para ajudar entregadores a comprarem novas motos, bicicletas elétricas e veículos semelhantes.
1: Hoje nós vamos falar do Move Brasil voltado para taxistas e motoristas de aplicativos.
0: A partir dessa sexta-feira, eles poderão solicitar o financiamento de novos veículos junto a instituições financeiras. Luciana Colari Jolanda explica.
8: Juros abaixo da metade dos valores encontrados no mercado e melhores prazos para pagar. Esses são os benefícios que o programa Move Aplicativos oferece para taxistas e motoristas de aplicativos adquirirem veículos novos. As condições especiais de financiamento valem para carros de até R$150 mil e que atendam critérios de sustentabilidade, como os flex, híbridos e elétricos. O Wallace Moreira, secretário de Desenvolvimento Industrial, Inovação, Comércio e Serviços, detalha as vantagens do programa.
9: Para além de proporcionar a possibilidade de renovação de frota, de descarbonização, ela também dá ao trabalhador melhores condições de trabalho, de vida e de adquirir uma propriedade a uma taxa de juros que está abaixo da metade do mercado. A taxa de juros hoje de mercado gira em torno entre 24% e 28%, dependendo do perfil. Hoje, essa taxa de juros é de 12,5%.

0: para homens e 11,5% para as mulheres.
1: Uma pesquisa do IBGE, divulgada no ano passado, mostra que quase 2 milhões de pessoas trabalhavam como motoristas de automóvel no Brasil em 2024. Para Simone Almeida, motorista de aplicativo há quase 10 anos, não fosse por essas condições facilitadas de pagamento, seria impossível trocar de carro.
2: Hoje, nas condições atuais, sem o programa Move Brasil, a gente não consegue adquirir esse veículo para ter um rendimento melhor. E é conforto também do passageiro. O passageiro entra ali e quanto mais estrelas você tem, quanto mais bem avaliado você é, mas você recebe corridas pelas plataformas.
1: Em maio, o presidente Lula assinou uma medida provisória que destina até 30 bilhões de reais para o programa. Podem participar motoristas de aplicativos com cadastro ativo há pelo menos 12 meses que tenham realizado ao menos 100 corridas nesse período na mesma plataforma, além de taxistas em atividade. Para participar, é só acessar a plataforma oficial gov.br/movebrasil e autorizar o uso dos dados necessários para análise de elegibilidade. E ainda esta semana, a partir de 19 de junho, os motoristas habilitados poderão escolher veículos e procurar uma instituição financeira credenciada para solicitar o financiamento. Reportagem Luciana Colares de Holanda.
3: Doenças do pulmão, do coração, maior incidência de câncer.
4: A lista de prejuízos na saúde é grande para quem fuma.
3: Segundo a Organização Mundial da Saúde, o tabaco mata mais de 8 milhões de pessoas no mundo por ano.
4: O SUS oferece todo o tratamento de graça para quem deseja parar de fumar. E a busca por ele tem crescido nos últimos anos.
5: O servidor público Frederico Pereira fuma há mais de 30 anos. Ele está em tratamento no Hospital Universitário de Brasília por causa da bronquite e do início de um enfisema pulmonar. E fala sobre a dificuldade que é abandonar o cigarro.
6: Não desisti ainda dessa luta e dessa tarefa, até porque é uma necessidade de saúde.
5: Parar de fumar vai muito além de abandonar um hábito. A dependência da nicotina provoca sintomas físicos e emocionais que podem dificultar o processo. Por isso, muitas vezes é necessário acompanhamento médico. O Sistema Único de Saúde oferece tratamento completo para quem deseja parar de fumar. A chefe de controle do tabagismo do Instituto Nacional de Câncer, INCA, Maria José Giongo, detalha esse atendimento.
7: Então, essa pessoa ela vai ser acolhida na unidade de saúde, né? Esse tratamento ele pode ser individual ou em grupo, caso seja necessário que essa pessoa, que esse cidadão se utilize de medicamentos para auxiliá-lo no processo de cessação, então ele vai receber esse medicamento também de forma gratuita. Então as equipes das unidades de saúde dispõem de uma equipe ali multiprofissional que vai dar toda assistência para a pessoa que deseja parar de fumar.
5: E a procura por tratamento tem crescido. A distribuição de remédios no SUS aumentou 138% entre 2022 e 2025. Foram 19 milhões de medicamentos entregues em 2022, número que saltou para 46 milhões no ano passado. Além do medicamento bupropiona, o SUS oferece também outras opções que ajudam a parar de fumar, como goma de mascar e adesivos de nicotina. Um apoio importante para combater um hábito que traz consequências sérias para a saúde. No Brasil, 477 pessoas morrem a cada dia por causa do tabagismo. O professor e pneumologista do Hospital Universitário de Brasília, Ricardo Martins, fala sobre os malefícios do cigarro.
8: O cigarro é a principal causa evitável de doença no mundo. No campo das doenças respiratórias, são as doenças do tipo bronquite, enfisema, câncer de pulmão, que nos preocupa bastante, né? E doenças também da área do coração, né?
5: Quem deseja parar de fumar pode procurar uma unidade básica de saúde e verificar onde o tratamento é oferecido em seu município. Reportagem Márcia Fernandes.
3: Até Atenção, estudantes que já se inscreveram no Exame Nacional do Ensino Médio e ainda não realizaram o pagamento da taxa de inscrição.
4: Os candidatos não isentos devem pagar o valor de R$ 85,00 até amanhã. Sem ela, a inscrição não é válida.
3: O Enem é a principal porta de entrada para o ensino superior no Brasil.
4: O exame é válido para ingresso em universidades por meio do Sisu, ProUni e Fies e também em faculdades no exterior.
9: Termina nesta quarta-feira, 17 de junho, o prazo para pagamento da taxa de inscrição do exame. O valor é de R$ 85,00 e pode ser pago por boleto, PIX, cartão de crédito ou débito em conta, conforme a instituição financeira. Não precisam pagar a taxa os estudantes que tiveram a isenção aprovada pelo Instituto Nacional de Estudos e Pesquisas Educacionais, Anísio Teixeira, o INEP, como alunos do terceiro ano do ensino médio da rede pública, participantes do programa PED-Meia, e pessoas inscritas no cadastro único que atendam aos critérios do edital. Os candidatos que solicitaram atendimento especializado vão poder consultar o resultado do pedido a partir de 26 de junho na página do participante. Acesse em enem.inep.gov.br/participante. Com redação de Lucília Araújo, Gilson Santa Fé, para a Voz do Brasil.
3: Avanço na inclusão educacional de estudantes com deficiência beneficiários do benefício de prestação continuada.
4: O BPC registrou o maior índice de sua história de crianças e adolescentes entre 0 e 18 anos matriculados, 83% em 2024.
3: Em 2008, apenas 21% dos beneficiários estavam matriculados.
10: Mãe de dois filhos, a Raimunda de Oliveira Souza, conta que trabalhava como doméstica para pagar as contas de casa, até que em 2018 viu sua vida mudar após o filho mais novo, Davi, com então 7 anos, ser diagnosticado com transtorno do espectro autista.
11: Ele, quando na idade de criança, né, de creche, né, que ele foi de creche, eu comecei a perceber alguns detalhezinhos que eu achava diferente, assim, diferenciado das outras crianças, né? Aí, quando chegou no período dele ir para a escola normal, no ensino fundamental, né? Logo no primeiro ano, a professora já me chamou para conversar. Falou só, o Davi, ele é assim, é dessa forma, então é melhor você procurar um médico, né? Fazer uns testes, né? Uma consulta. Né?
10: O diagnóstico significou apenas o início de uma batalha solitária para Raimunda, que passou a dedicar todo o seu tempo ao tratamento do filho. Sem muita escolha, ela conta que teve que deixar o emprego remunerado e recorreu ao benefício de prestação continuada. Desde 2022, o BPC, no valor de um salário mínimo por mês, serve para cobrir gastos com medicamentos, alimentação e escola. O estudo, ela garante, é um item indispensável na rotina.
11: Tira notas razoáveis, mais para boa, né? Porque tem a mãe aqui que fica no pé, né? Ensinando da maneira que eu posso, que eu também não tenho também laço, estudo, mas eu faço o que eu posso, né? E educadora social, que também eu sempre corro atrás, eu cobro na escola, eu sou aquela mãe mesmo que cobra. Se eu estou vendo que está alguma coisa errada, eu vou lá na escola, converso, eu sei das minhas obrigações, eu sei dos direitos que ele tem. Então eu vou atrás.
10: E não é só a Raimunda que se preocupa com a educação do filho. Em 2024, o benefício de prestação continuada registrou o maior índice da história de crianças e adolescentes beneficiários matriculados. Dos mais de 870 mil beneficiários, 83% estavam na escola. Em 2008, eram apenas 21%. Os dados são do Ministério do Desenvolvimento e Assistência Social, Família e Combate à Fome. Para João Paulo Santos, consultor jurídico do Ministério, o resultado mostra o compromisso do governo em ampliar o acesso à educação e reforçar o acompanhamento permanente da política pública.
12: O BPC na escola é um serviço específico do SUAS, do Sistema Único de Assistência Social, que passa a auxiliar, a tentar colocar todos os beneficiários do BPC em idade escolar, ou seja, pessoas com deficiência, né? Não são idosos, são pessoas com deficiência, jovens e crianças na escola, frequência escolar para essas pessoas, que é um processo de inclusão que não é fácil, né? Um processo de inclusão que precisa ser realizado no cotidiano.
10: Mais de 6 milhões e 500 mil pessoas recebem hoje o benefício de prestação continuada. Desse total, aproximadamente 58% são pessoas com deficiência e 42% são idosos. São beneficiários aqueles em famílias com renda igual ou menor que 1/4 do salário mínimo por pessoa, ou 300 R$ 279,50 por mês. Reportagem Gabriela Noronha.
4: Junho é o mês das festas juninas e as autoridades acendem um alerta para uma prática que, além de perigosa, é ilegal.
3: Soltar balão é crime ambiental no Brasil, com pena de até 3 anos de prisão, além de multas.
4: A prática é um perigo real. Provoca incêndios em florestas e casas e causa apagões nas redes elétricas e pode prejudicar também o voo de aviões.
13: Nesta época do ano,
3: pena de até 3 anos de prisão, além de multas.
4: A prática é um perigo real. Provoca incêndios em florestas e casas e causa apagões nas redes elétricas e pode prejudicar também o voo de aviões.
13: Nesta época do ano, a soltura ilegal de balões triplica, segundo a Força Aérea Brasileira. Entre 2019 e 2024, foram quase 4.500 ocorrências em todo o país. E para identificar os culpados, o tenente Tauan faz um apelo para a população.
14: A gente acredita que por meio da conscientização da população e a partir da não soltura e nenhum incentivo e a divulgação dessa prática na internet, o compartilhamento dessas atividades também por WhatsApp. A gente imagina que com a contribuição da população, a gente reduzirá o risco dessa recorrência e preservará, portanto, a segurança de todos.
13: Esta prática é crime, previsto na Lei 9.605 de 1998, com pena de 1 a 3 anos de detenção e multa, além de crime ambiental, pelo potencial de causar incêndios e destruição. Ana Gabriela Salles, para a Voz do Brasil.
3: A Caixa Econômica Federal começa amanhã a fazer os pagamentos do Bolsa Família deste mês.
4: Esta semana serão pagos os beneficiários com o NIS final 1, 2 e 3, na quarta, quinta e sexta-feira.
3: Ao longo da semana que vem, serão feitos os pagamentos para os beneficiários com os números finais de 4 a 8.
4: E nos dias 29 e 30 de junho, os pagamentos para quem tem NIS final 9 e 0.
3: Para beneficiários de municípios que tiveram situação de emergência ou calamidade declarada, o pagamento será feito integralmente amanhã, independente do número do NIS.
4: Ao todo, cerca de 19 milhões e 300 mil famílias recebem o Bolsa Família.
3: O comércio varejista do país continua em ritmo de crescimento no mês de abril na comparação anual.
4: Segundo dados do IBGE, as vendas registraram alta de 1% em relação ao mesmo período do ano passado.
3: E o resultado positivo se estende para o acumulado do ano, que soma avanço de 2%.
15: O comércio varejista brasileiro mantém trajetória positiva em 2026, com crescimento de 2% no acumulado do ano e alta de 1,5% nos últimos 12 meses. Os dados do Instituto Brasileiro de Geografia e Estatística, IBGE, mostram que, apesar de uma redução de 1,5% nas vendas em abril, na comparação com março, o setor avançou 1% frente a abril de 2025. Entre os destaques positivos estão os segmentos de equipamentos e materiais para escritório, informática e comunicação, que cresceram 6,5% em relação a abril do ano passado. Artigos farmacêuticos, médicos, ortopédicos e de perfumaria, com alta de 4,5%. Móveis e eletrodomésticos, com aumento de 2,6%. Combustíveis e lubrificantes, com 1,6%. E supermercados, alimentos, bebidas e fumo, com crescimento de 0,9%. O comércio varejista ampliado, que inclui veículos, materiais de construção e atacado especializado de alimentos, também apresentou resultado positivo na comparação anual, com alta de 1,4% em abril. No acumulado de 2026, o segmento registra crescimento de 1,8%. O desempenho positivo alcançou diversas regiões do país. Na comparação com abril de 2025, 20 das 27 unidades da federação registraram um aumento nas vendas do varejo, com destaque para Pernambuco, Tocantins e Distrito Federal. Os números indicam avanço em áreas importantes da economia, com setores de consumo essencial e de bens duráveis contribuindo para a manutenção do crescimento do comércio brasileiro. Claudimário Carvalho, para a Voz do Brasil.
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3: Fique agora com as notícias do Poder Judiciário e do Congresso Nacional. Boa noite.
4: Boa noite para você e até amanhã.
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18: Primeira turma do STF condena.

0: governo Eduardo Bolsonaro por tentativa de interferência em julgamento sobre golpe de Estado. STJ decide que espólio e herdeiros de aposentado com doença grave podem pedir restituição do imposto de renda pago indevidamente. Justiça do Trabalho e órgãos parceiros organizam atendimento a comunidades indígenas no Amapá. Boa noite, eu sou Walter Lima. Por unanimidade, a primeira turma do STF condenou Eduardo Bolsonaro pelo crime de coação no curso do processo. A acusação sustentou que ele teria atuado junto a autoridades norte-americanas para pressionar ministros do STF e influenciar o julgamento de ações envolvendo o pai dele, o ex-presidente Jair Bolsonaro. O relator do caso, ministro Alexandre de Moraes, entendeu que houve tentativa de constranger a atuação da corte por meio de sanções e pressões internacionais. Eduardo Bolsonaro foi condenado a 40 anos e dois, ou seja, foi condenado a 4 anos e 2 meses de prisão no semiaberto, mais 50 dias multa. Se aposentado com doença grave não foi isento de imposto de renda e pagou mais do que deveria após a morte dele, tanto o espólio como os herdeiros podem pedir na justiça a devolução do valor pago indevidamente. Esse entendimento é do STJ. Fátima Uchoa.
1: O espólio de uma aposentada com câncer de mama buscou o reconhecimento da isenção de imposto de renda prevista em lei e a restituição dos valores descontados indevidamente da aposentadoria dela. A Justiça do Rio Grande do Sul extinguiu o processo sem resolução do mérito. Já o relator na segunda turma do STJ, ministro Teodoro Silva Santos, considerou que, embora a isenção por doença grave tenha natureza pessoal, a restituição possui caráter patrimonial e pode ser transmitida aos herdeiros. Assim, um colegiado determinou que os autos retornassem ao Tribunal Estadual para prosseguimento do julgamento da apelação sobre o pedido de restituição.
0: Justiça do Trabalho e órgãos parceiros organizam últimos detalhes para começar o atendimento a comunidades indígenas no Amapá. Rafael Silva.
2: Começam amanhã os serviços levados pela Quarta Itinerância Cidadania aqui com você, a Aldeia Manga, no município de Oiapoque, extremo norte do estado. Desde domingo, equipes da Justiça do Trabalho e de órgãos parceiros se organizam na região. Hoje estão sendo montadas as estruturas e revisados os últimos detalhes para atendimentos sobre questões trabalhistas e previdenciárias, serviços de saúde, regularização de documentos e muito mais. E tudo isso de graça para os moradores da região.
0: O TSE recebeu representantes da Confederação Nacional do Comércio de Bens, Serviços e Turismo para inspecionar os códigos-fonte da urna eletrônica e dos sistemas eleitorais. É a terceira instituição fiscalizadora a visitar o TSE. Fábio Ruas.
3: O representante da Confederação Nacional do Comércio foi recebido pela equipe da Secretaria de Tecnologia da Informação do TSE. Os técnicos do tribunal tiraram dúvidas e abriram o código-fonte para a vistoria. Yuri Cavalcante, especialista em tecnologia da informação da CNC, elogiou a iniciativa do TSE de realizar o ciclo de transparência das eleições 2026. Já fizeram a vistoria o Partido União Brasil e o Senado Federal.
0: Ministérios Públicos Federal e de São Paulo pedem a anulação de nova licença do pré-sal por risco de agravamento da crise climática. Estima-se que a extração e o uso dos combustíveis fósseis resultem no lançamento de mais de 3 bilhões e 800 milhões de toneladas de gás carbônico na atmosfera. Vanessa Pereira.
4: A nova licença corresponde à etapa 4 do pré-sal, a nova fase de exploração de óleo e gás natural na Bacia de Santos, em São Paulo, prevista para começar entre 2026 e 2032. O objetivo da ação é que a licença seja definitivamente anulada e que o IBAMA seja proibido de conceder novos avais até que a Petrobras cumpra os diversos requisitos que estão em aberto, como a complementação dos estudos ambientais e a comprovação da compatibilidade da etapa 4 com compromissos assumidos pelo Brasil e pela empresa na redução de emissão de gases do efeito estufa.
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Boa noite.

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1: Eu sou Paula Groba.
2: E eu sou Humberto Pinheiro.
1: E estes são os destaques de hoje do Jornal do Senado, que começa agora.
2: Senado aprova projeto que reconhece pós-graduação como formação continuada de professores.
1: Avança a proposta que acaba com soltura automática de presos por atraso na revisão de prisões preventivas.
2: Aprovada a criação da Universidade Federal do Esporte.
1: Boa noite.
2: Boa noite.
1: Cursos de especialização, mestrado e doutorado poderão passar a contar oficialmente como formação continuada dos professores da educação básica pública.
2: O plenário aprovou um projeto que atualiza a Lei de Diretrizes e Bases da Educação para reconhecer essas qualificações como parte do aperfeiçoamento profissional dos educadores. Repórter Douglas Castilho.
3: Estão amparados pela proposta as especializações e também as pós-graduações, como mestrado e de doutorado, inclusive com a garantia de licença remunerada, já prevista na Lei de Diretrizes e Bases da Educação, sem a criação de novos gastos para o Estado. A relatora da proposta, a senadora professora Dorinha Seabra, do União do Tocantins, ressaltou a importância da proposta.
4: Trata-se de reconhecer que o professor não é apenas receptor de conhecimento produzido pela academia, mas ele também é agente capaz de produzir saberes a partir da sua experiência profissional.
3: A pesquisadora Flávia Monteiro, professora da Faculdade de Educação da Universidade Federal Fluminense, reforçou o papel e a necessidade da formação continuada na área da educação.
5: Isso representa um avanço e fortalece também a compreensão de que a formação de professores, ela deve ocorrer ao longo de toda a carreira.
3: O Plano Nacional de Educação, que é o principal instrumento de planejamento estratégico da educação no Brasil, estabeleceu a meta de que até 2034, 70% dos professores da rede pública tenham alcançado o nível de pós-graduação. A proposta vai à sanção presidencial.
1: O presidente do Senado Federal, Davi Alcolumbre, negou ter recebido 30 milhões de dólares do dono do Banco Master, Daniel Vorcaro, por meio de uma conta no exterior, ao repudiar a informação publicada em reportagem na última semana pela revista Veja. O parlamentar disse que as acusações são falsas e declarou que a situação representa não apenas um ataque pessoal, mas atinge também a imagem institucional do Poder Legislativo.
2: Davi Alcolumbre ainda defendeu a apuração da origem das informações divulgadas e afirmou que adotará todas as medidas legais e judiciais para esclarecer o caso. O senador enfatizou que não aceitará tentativas de intimidação ou constrangimento e criticou a divulgação de acusações sem provas.
6: Não podemos permitir que isso se torne uma prática normal no nosso país. Não podemos admitir que autoridades públicas, instituições ou qualquer cidadão sejam desmoralizados com base em fatos inventados e acusações absolutamente sem nenhuma prova.
1: Um atraso da justiça deve ser suficiente para colocar um preso em liberdade? Essa é a discussão por trás de um projeto aprovado pela Comissão de Segurança Pública do Senado.
2: A proposta acaba com a possibilidade de soltura automática quando houver demora na revisão periódica da prisão preventiva. O texto, que segue o entendimento dos tribunais superiores, ainda será analisado pela Comissão de Constituição e Justiça. Repórter Bruno Lourenço.
7: A Comissão de Segurança Pública analisou três projetos de lei que tratavam de regra que considerava ilegal a prisão preventiva caso o juiz não revisasse a necessidade da medida a cada 90 dias. A redação aprovada determina que o atraso na revisão não gera liberdade automática. Antes de qualquer decisão, o Ministério Público deverá ser obrigatoriamente ouvido e o ônus de pedir a reavaliação passará a ser da parte interessada, como explicou o relator, senador Fabiano Contarato, do PT do Espírito Santo.
8: Concordamos que uma vez decorrido o prazo para a reavaliação da prisão, se mostra adequada e necessária a prévia oitiva do Ministério Público sobre a manutenção da medida ou a soltura do preso, uma vez que essa previsão prestigia o princípio acusatório que orienta o processo penal.
7: O senador Sérgio Moro, do PL do Paraná, lembrou que a soltura automática não constava no texto original do pacote anticrime enviado por ele quando era ministro da Justiça, tendo sido incluída durante a votação na Câmara dos Deputados.
9: Aí isso foi enxertado pro lobby pró-crime, infelizmente, de alguns parlamentares lá na Câmara dos Deputados. E foi aprovada essa aberração que sugere que a prisão caia automaticamente. que é o sonho dos vorcaros da vida, inclusive.
7: O projeto aprovado também amplia para 180 dias o prazo de revisão nos casos em que o preso já tenha sido condenado em primeira instância. O relator justificou que a medida é razoável diante da estrutura enxuta e da falta de capilaridade dos tribunais de segunda instância.
1: E o senador Sérgio Moro, do PL do Paraná, defendeu o endurecimento das leis de combate ao crime organizado ao afirmar que propostas nessa área têm enfrentado resistência do governo federal. Segundo ele, medidas como o fim das saídas temporárias de presos e o projeto antifacção avançaram graças à atuação da oposição no Congresso.
2: Moro também comentou a decisão dos Estados Unidos de classificar o PCC e o Comando Vermelho como organizações terroristas. Na avaliação do senador, a medida pode dificultar a lavagem de dinheiro e o financiamento internacional das facções.
9: É claro que essa designação feita pelos Estados Unidos não resolve todos os problemas. É claro que a tarefa de combater essas organizações é do Brasil, mas é evidente que essa ação do governo norte-americano facilita o nosso trabalho a nível internacional.
1: Já o senador Camilo Santana, do PT do Ceará, defendeu a aprovação da PEC da Segurança Pública pelo Senado. A proposta prevê maior integração entre União, estados, municípios e Distrito Federal no combate à criminalidade, com o compartilhamento de informações, uso de tecnologia e ações conjuntas contra o crime organizado.
2: Segundo o parlamentar, a medida fortalece o Sistema Único de Segurança Pública e a cooperação entre as forças policiais. O texto já foi aprovado pela Câmara dos Deputados e aguarda análise do Senado.
10: Porque o crime, ele ultrapassou as fronteiras dos estados. Portanto, precisa ter uma coordenação nacional integrada nas informações, na inteligência, na cooperação. E essa PEC da segurança vai permitir que a gente possa dar o avanço necessário que o Brasil precisa em relação a esse tema que aflige a população, que aterroriza a população brasileira.
1: O esporte pode ganhar uma universidade dedicada à formação de profissionais e ao desenvolvimento de políticas públicas para o setor.
2: Os senadores aprovaram uma proposta que cria a Universidade Federal do Esporte. A nova instituição terá como missão produzir conhecimento, qualificar gestores e profissionais e contribuir para o fortalecimento das ações esportivas no país. Os detalhes com Pedro Pincer.
11: Com futura sede em Brasília, a Universidade Federal do Esporte terá entre as finalidades a formação de recursos humanos de excelência, com competências e habilidades para a gestão de políticas públicas de esporte e o incentivo à produção de conhecimento científico e tecnológico aplicado à gestão do esporte e ao treinamento de alto rendimento. Ex-ministro da Educação, o senador Camilo Santana, do PT do Ceará, ressaltou a importância da criação da instituição.
10: O Brasil é uma potência esportiva. Somos um país de talentos extraordinários, mas ainda convivemos com a carência de profissionais qualificados na ciência do esporte, na gestão esportiva, no treinamento de atletas, no paradesporto e nas políticas públicas voltadas à inclusão pelo esporte. A Universidade Federal do Esporte nasce com o potencial de ajudar a preencher esse vazio histórico.
11: Os recursos financeiros para a implantação e manutenção da universidade virão do Orçamento Geral da União, com a possibilidade de auxílios e subvenções por entidades públicas e particulares. O texto segue agora para a sanção presidencial.
1: E o Senado homenageou 3 pessoas e instituições dedicadas ao cuidado dos mais vulneráveis. Na segunda edição da Comenda Santa Dulce dos Pobres, foram reconhecidos o Instituto da Primeira Infância e Pred de Fortaleza, que atende mais de 4 mil crianças, a religiosa Maria Nilda Cavalcante Rangel e Jorge Eduardo Deister, coordenador da Vila do Pequenino Jesus, em Brasília.
2: Autor da proposta que criou a premiação, o senador Eduardo Girão, do Novo do Ceará, afirmou que a comenda dá visibilidade a exemplos concretos de solidariedade e serviço ao próximo. A comenda Santa Dulce dos Pobres foi criada em 2020 e é concedida anualmente a pessoas e instituições que prestam serviços relevantes na área social da saúde. Com edição de Paula Groba e trabalhos técnicos de Eliseu Caires, o Jornal do Senado fica por aqui. Acompanhe agora as notícias da Câmara dos Deputados. Boa noite.
1: Boa noite e até amanhã.
12: Jornal. Câmara dos Deputados. Plenário pode aumentar proteção de mulheres contra violência política.
13: Câmara aprova punição para má-fé em processos de violência doméstica.
12: Parlamentares analisam políticas públicas de apoio para a população idosa.
14: Boa noite. Maria do Rosário, do PT do Rio Grande do Sul, elogia o lançamento da Rede Nacional de Proteção e Defesa dos Direitos Humanos da Pessoa Idosa. Segundo a deputada, a medida busca ampliar a dignidade e combater a violência exercida contra a parcela da população que mais cresce no país.
12: Maria do Rosário reforça ainda a necessidade de o Parlamento aprovar medidas focadas no fortalecimento da Política Nacional de Cuidados, na criação de um auxílio financeiro para cuidadores de idosos do BPC e na aprovação da Convenção Internacional sobre o envelhecimento humano.
14: Ranieri Paulino, do Republicanos da Paraíba, chama atenção para o crescimento dos casos de violência contra idosos e defende o fortalecimento das políticas de proteção e cuidado. Ele pede garantia de dignidade e segurança às pessoas em situação de maior vulnerabilidade.
12: Ranieri Paulino ainda destaca a necessidade de ampliar o acesso aos serviços destinados às pessoas com deficiência no interior da Paraíba. Para ele, a descentralização desses atendimentos é fundamental para promover inclusão e assegurar direitos à população que vive fora dos grandes centros.
14: José Ayrton Félix Cirilo, do PT do Ceará, defende mais investimentos em políticas de cuidado e proteção para crianças e adolescentes. O deputado afirma que a falta de atenção, presença e apoio familiar pode comprometer o desenvolvimento integral desde a infância.
12: José Ayrton Félix Cirilo aponta que o orçamento federal ampliou a participação dos recursos destinados a crianças e adolescentes nos últimos anos, mas ainda precisa avançar em áreas como educação, saúde, assistência social, segurança alimentar e proteção de direitos.
15: Votação.
14: Punição para quem agir de má fé durante processos de violência doméstica ou familiar contra a mulher é aprovada na Câmara. Confira os detalhes na reportagem de Sofia Peçanha.
16: A Câmara dos Deputados aprovou o projeto que autoriza os juizados de violência doméstica e familiar contra a mulher a aplicar punições para quem agir de má fé. A proposta, de autoria da deputada Flávia Moraes, foi aprovada pelas Comissões de Defesa dos Direitos da Mulher e de Constituição e Justiça. A medida altera a Lei Maria da Penha, com o objetivo de aplicar sanções para quem agir com deslealdade no curso do processo. Invenção ou distorção de fatos propositalmente e tentativa de prejudicar outra pessoa injustamente são algumas condutas ilegais. A deputada Laura Carneiro, do PSD do Rio de Janeiro, relatora na Comissão de Constituição e Justiça, explicou.
17: A má-fé não ocorre pela simples inexistência de condenação ou falta de prova, mas é caracterizada quando a parte ofensora ou ofendida deliberadamente tenta desrespeitar a justiça, utilizando-se de instrumentos ilegais.
16: Pelo texto aprovado, se o juiz entender que alguém agiu de má fé, essa pessoa pode ser punida com multa de até 10 salários mínimos. Durante a votação na Comissão da Mulher, a relatora da proposta, a deputada Silvia Cristina, do PP de Rondônia, concordou que a medida contribui para o bom andamento dos processos e da proteção às mulheres.
18: Consideramos, pois, que tais aperfeiçoamentos ajudarão a evitar excessos e abusos das partes, conferindo maior credibilidade à Lei Maria da Penha e maior prestígio à verdade real, ampliando a proteção de todas nós, mulheres brasileiras.
16: Os danos processuais já estão previstos no Código de Processo Civil e ocorrem quando uma das partes, autor ou réu, não age de forma correta. Para essas condutas, o Código prevê penas como multa e indenização à parte contrária pelos prejuízos que sofreu. Agora, o projeto que aplica punições para quem agir de má fé em casos de violência doméstica e familiar contra a mulher segue para análise do Senado. Da Rádio Câmara de Brasília, Sofia Peçanha.
12: Agricultura. Heitor Xu, do PSD do Rio Grande do Sul, comemora a formatura da primeira turma do projeto Conexão Mulher em Santa Cruz do Sul. A iniciativa reuniu 48 agricultores familiares em atividades voltadas à formação de lideranças femininas e ao fortalecimento da atuação das mulheres no meio rural.
14: Segundo Heitor Xu, o projeto ofereceu capacitação em áreas como cooperativismo, educação financeira e políticas públicas. Para ele, a qualificação e o incentivo à participação feminina contribuem

0: o desenvolvimento das propriedades rurais, das famílias e das comunidades.
1: Anderson Pinto, do União do Pará, critica operações de fiscalização ambiental realizadas por órgãos federais no estado. De acordo com o parlamentar, pendências fundiárias e burocracia atrapalham os produtores rurais, que, segundo ele, sofrem com a insegurança jurídica.
0: Anderson Pinto defende a ampliação das ações de regularização fundiária e ambiental na Amazônia. Ele argumenta que a definição das propriedades pode reduzir conflitos, garantir segurança jurídica e contribuir para a preservação ambiental.
1: Sofrem com a insegurança jurídica.
0: Anderson Pinto defende a ampliação das ações de regularização fundiária e ambiental na Amazônia. Ele argumenta que a definição das propriedades pode reduzir conflitos, garantir segurança jurídica e contribuir para a preservação ambiental e o desenvolvimento da região.
2: Desenvolvimento regional.
1: Ricardo Maia, do MDB, destaca a assinatura de mais de 2 bilhões de reais em convênios entre o governo da Bahia e os municípios para execução de obras. Segundo ele, os recursos serão destinados a áreas como pavimentação, saúde, educação e recuperação de estradas.
0: Ricardo Maia afirma que a transferência de recursos e a realização de convênios fortalecem o municipalismo e ampliam a capacidade de investimento das prefeituras. Ele sustenta que a execução de obras contribui para levar desenvolvimento à população do interior baiano.
1: Pompeu de Matos, do PDT, defende o avanço de investimentos da indústria da celulose no Rio Grande do Sul, com previsão de 27 bilhões de reais. Ele afirma que o empreendimento pode gerar 12 mil empregos, fortalecendo a economia de Barra do Ribeiro, Guaíba, Tapes, Camaquã e Charqueadas.
0: Pompeu de Matos cobra equilíbrio no licenciamento ambiental para que exigências técnicas não impeçam a realização da obra. Ele acredita que o desenvolvimento econômico e proteção ambiental podem caminhar juntos, desde que os órgãos responsáveis adotem critérios razoáveis.
1: Eduardo Veloso, do Solidariedade, lamenta que, em vez de comemorar os 64 anos de emancipação do Acre, seu discurso seja para denunciar o isolamento e o descaso do governo federal com o estado. Ele cita as estradas intransitáveis e a pobreza da população, que segue sem apoio para crescer.
0: Segundo Eduardo Veloso, o estado já respondeu por 30% do PIB nacional durante o ciclo da borracha e hoje sofre com as restrições ambientais. Ele defende a abertura de uma rota ligando o Acre ao Peru para encurtar o caminho das exportações brasileiras rumo ao mercado asiático.
1: Homero Rodrigues, do Podemos, homenageia os 100 anos de nascimento de José Carlos da Silva Júnior, apontado como referência empresarial e pública na Paraíba. Ele afirma que o legado do empresário inspira novas gerações pelo compromisso com o desenvolvimento do estado.
2: Habitação.
0: Charles Fernandes, do PSD da Bahia, comemora a destinação de moradias do programa Minha Casa Minha Vida para Guanambi e cidades vizinhas. Entre os municípios atendidos, ele destaca Pindaí, Malhada, Piripá, Feira da Mata, Ibiaçucê, Sebastião Laranjeiras e Condeúba.
1: Charles Fernandes ressalta que levou ao governo federal a demanda por unidades habitacionais em cidades que ainda não tinham sido contempladas. O deputado assinala que a expansão do programa para cidades do interior contribui para a redução das desigualdades regionais.
2: Economia.
0: Luiz Lima, do Novo do Rio de Janeiro, alega que o Brasil atravessa uma crise econômica marcada pelo aumento do custo de vida, pela alta dos juros e pelo crescimento do endividamento das famílias. Ele afirma que a perda do poder de compra tem afetado diretamente o cotidiano dos brasileiros.
1: Luiz Lima também critica medidas relacionadas às mudanças na jornada de trabalho e argumenta que elas podem ampliar a informalidade. Para ele, o debate econômico deve priorizar ações voltadas à geração de empregos e à recuperação da atividade produtiva.
0: Paulo Guedes, do PT de Minas Gerais, rebate críticas da oposição à política econômica do governo federal. O deputado explica que a taxa básica de juros é definida pelo Banco Central e reforça que o executivo defende a redução dos juros.
1: Paulo Guedes cita indicadores econômicos e sociais para sustentar a avaliação positiva do governo. Segundo ele, o país registra queda do desemprego, retomada de obras públicas, ampliação de programas sociais e aumento dos investimentos em educação e infraestrutura.
2: Meio ambiente.
0: Os deputados aprovaram proposta que inclui abrigos de animais entre os locais de cumprimento da pena de serviços comunitários. O repórter José Carlos Oliveira explica como será a medida.
3: A Câmara dos Deputados aprovou o projeto de lei que inclui os abrigos de proteção animal entre os locais onde poderá ser cumprida a pena de prestação de serviços à comunidade. Esse tipo de punição é previsto no Código Penal como alternativa à prisão para condenações inferiores a 4 anos em crimes de menor impacto, como explica a relatora do texto na Comissão de Constituição e Justiça, deputada Júlia Zanatta, do PL.

0: Ele de Santa Catarina.
1: Código Penal, né, que fala de prestação em hospitais, escolas, orfanatos e outros estabelecimentos. Então essa lei ela vem para alterar e colocar também os abrigos de animais, que são uma realidade da nossa sociedade, inclusive uma realidade de falta de apoio, de mão de obra, porque não é somente uma questão de defesa da proteção animal, é uma questão também de saúde pública, esse cuidado com os animais, né? Foram abandonados, animais de rua.
0: Júlia Zanata prevê dupla vantagem na medida.
1: Isso vai contribuir com a defesa animal, mas também com a ressocialização dessas pessoas que cometeram crimes de menor potencial ofensivo.
0: A proposta original é do deputado Célio Studart, do PSD do Ceará. Da Rádio Câmara de Brasília, José Carlos Oliveira.
2: Segurança Pública. Aloysio Mendes, do Republicanos do Maranhão, registra a prisão de 3 suspeitos de envolvimento no homicídio de um empresário em Imperatriz. O deputado elogia a atuação das forças de segurança do Maranhão, com o apoio de órgãos federais no avanço das investigações.
3: Aloysio Mendes manifesta solidariedade à família da vítima e afirma que a resposta policial ajuda a enfrentar a sensação de impunidade na cidade. Ele espera que as circunstâncias do crime sejam esclarecidas e que os investigados respondam perante a justiça.
2: Justiça. Marcelo Nilo, do Republicanos, critica a condução da compra de respiradores realizada pelo governo da Bahia durante a pandemia. O deputado cobra ainda esclarecimentos sobre os recursos empregados na aquisição desses equipamentos.
3: Marcelo Nilo levanta questionamentos sobre a evolução patrimonial de agentes públicos e faz críticas à condução política do grupo que administra o Estado. Ele defende que as suspeitas sejam apuradas com transparência e responsabilização, caso sejam confirmadas irregularidades.
2: Diante das dificuldades para instaurar a CPMI do Banco Master no Congresso, Carlos Jordi, do PL do Rio de Janeiro, defende a abertura de uma CPI municipal para investigar contratos firmados pelo governo local sem licitações e o envolvimento entre as lideranças políticas e executivos da instituição financeira.
3: Na avaliação do parlamentar, haveria um esquema destinado a encobrir supostos pagamentos de propinas. Carlos Jordi afirma ainda que as fraudes envolvendo empréstimos consignados começaram na Bahia, seguindo para o Rio de Janeiro. Ele defende investigações imediatas e a responsabilização dos envolvidos.
2: Relações Exteriores. Sérgio Turra, do PP do Rio Grande do Sul, manifesta preocupação com a segurança jurídica no país. O deputado observa que a parcialidade do judiciário fere o princípio fundamental do Estado Democrático de Direito.
3: Sérgio Turra cita a decisão da justiça italiana relacionada à extradição da ex-deputada Carla Zambelli para apontar possíveis julgamentos parciais. O parlamentar ressalta que a confiança nas instituições é essencial para a garantia da justiça e da democracia.
2: Política. A Câmara pode votar projeto que aumenta a proteção de mulheres contra a violência política. A ideia é combater a violência quando praticada também contra mulheres que exercem liderança social e política fora de cargos eletivos. Confira na reportagem de Antônio Vital.
4: Está pronto para ser votado no plenário da Câmara projeto que amplia a proteção às mulheres contra a violência política. A proposta inclui na lei que combate a violência política contra a mulher aquelas que exercem liderança social e política fora dos cargos eletivos. De acordo com a proposta, passam a ser abrangidas pela lei mulheres que atuam como defensoras de direitos humanos, líderes comunitárias, dirigentes partidárias, líderes sindicais e integrantes de movimentos sociais. O objetivo é reconhecer que a violência política contra mulheres também ocorre fora do ambiente eleitoral e do exercício de mandatos. O projeto, apresentado pela deputada Dayana Santos, do PCdoB do Rio Grande do Sul, recebeu parecer favorável da relatora, deputada Natália Bonavides, do PT do Rio Grande do Norte, para quem a violência política também atinge mulheres que atuam como lideranças, mesmo sem cargos eletivos. A proposta também altera o Código Eleitoral para considerar crime a prática de assédio, humilhação, perseguição ou ameaça voltadas para impedir ou dificultar campanha eleitoral ou mandato de mulheres. Serão considerados crimes atitudes que configurem menosprezo ou discriminação relacionada à condição da mulher, à cor, raça, etnia, orientação sexual ou identidade de gênero. O projeto ganhou regime de urgência, o que permite que seja votado diretamente no plenário, sem passar pela análise das comissões permanentes da Câmara, mas foi criticado pelo deputado Kim Kataguiri, do Missão de São Paulo, que considerou as medidas protetivas um privilégio.
5: Você vê que na realidade tem alguns jabutis ali de inclusão para proteção especial e privilégios de realidade lideranças que vão ser colocadas acima de cidadãos comuns. Então, líderes de ONGs de direitos humanos, dirigentes partidários, vão ter um atendimento especial da polícia, né? Muitas vezes garantido escolta policial e atenção do Ministério Público mais do que um cidadão comum.
4: O texto também altera a lei dos partidos políticos para obrigar as legendas a adotarem medidas de prevenção e combate à violência política contra a mulher. Entre essas medidas estão a criação de canais de denúncia e a aplicação de sanções a filiados que praticarem esse tipo de violência. O regime de urgência foi defendido pela deputada Laura Carneiro, do PSD do Rio.

0: Política. Para ele, é necessário fortalecer as ações de combate ao crime organizado e garantir mais segurança à população e aos agentes públicos.
1: O deputado manifesta preocupação com o avanço da violência no Rio Grande do Norte e destaca o atentado ocorrido em Mossoró contra um vereador e pré-candidato a deputado federal. General Girão também lamenta a morte de um cinegrafista que acompanhava a atividade política.
0: Marcos Polon, do PL de Mato Grosso do Sul, critica a condução do julgamento do ex-deputado Eduardo Bolsonaro, afirmando que o caso representa uma afronta ao devido processo legal. Segundo ele, o processo teria motivações políticas e não observaria princípios fundamentais da justiça.
1: Além disso, Marcos Polon questiona a atuação do STF e alega que integrantes da corte estariam comprometendo a imparcialidade necessária ao julgamento. O deputado defende que é preciso assegurar segurança jurídica e respeito às regras previstas na Constituição.
0: Rita da Silva, do PT do Rio de Janeiro, exalta a participação das mulheres na construção da cultura brasileira. A deputada cita relatório do ECAD, que aponta crescimento no número de mulheres cadastradas e no valor distribuído em direitos autorais.
1: Benedita da Silva observa, no entanto, que a desigualdade de gênero ainda persiste no setor musical. A parlamentar defende políticas públicas voltadas à ampliação da participação feminina e à garantia de mais transparência e justiça na distribuição dos direitos autorais.
2: Educação.
0: Inácio Arruda, do PCdoB do Ceará, apresentou o projeto que autoriza o uso de veículos do transporte escolar por estudantes da educação profissional, tecnológica e superior. Ele afirma que a proposta busca reduzir a evasão de alunos que têm que percorrer longas distâncias diariamente.
1: Inácio Arruda sustenta que o custo diário do transporte prejudica a permanência de estudantes em cursos superiores nos estados do Nordeste. Ele pede apoio dos parlamentares para acelerar a tramitação e informa que a matéria já foi discutida com entidades estudantis.
2: Trabalho.
0: Luiz Carlos Raul, do Podemos do Paraná, defende que a redução da jornada semanal de trabalho seja acompanhada de regras específicas para micro e pequenas empresas. Ele acredita que o segmento precisa de apoio para se adaptar às mudanças.
1: Luiz Carlos Raul propõe, então, mecanismos de compensação como redução de encargos e acesso facilitado ao crédito para minimizar os impactos financeiros da medida. Para ele, a adoção dessas iniciativas é fundamental para preservar empresas e manter postos de trabalho.
0: Luiz Couto, do PT da Paraíba, defende gratificação de atividades de combate e controle de endemias para servidores da FUNASA, admitidos antes da descentralização das ações do órgão. O parlamentar afirma que a medida reconhece profissionais que atuam em áreas de difícil acesso.
1: Luiz Couto argumenta que o combate a endemias depende também de equipes técnicas, administrativas, laboratoriais, de transporte e de logística. Ele considera que a ampliação da gratificação corrige uma distorção histórica em favor desses servidores.
2: Saúde.
0: Júlio César Ribeiro, do Republicanos do Distrito Federal, destaca a importância de lei que garante às mulheres o direito de ter acompanhante em consultas, exames e procedimentos de saúde. Ele assinala que a norma surgiu de proposta de sua autoria, com o objetivo de ampliar a proteção nos atendimentos.
1: Júlio César Ribeiro avalia que a presença de uma pessoa de confiança torna o acolhimento mais transparente em situações de vulnerabilidade física ou emocional. Ele sustenta que a defesa das mulheres deve resultar em medidas concretas de segurança, respeito e dignidade.
0: Welter, do PT do Paraná, quer que o SUS use mais plantas medicinais produzidas no país para tratar da saúde da população. A ideia é criar cadeias produtivas locais para fortalecer pequenos produtores e diminuir a importação de insumos, que hoje ultrapassa os 98%.
1: Welter reforça que o uso de plantas medicinais faz parte da cultura popular e conta com a validação científica da Anvisa, a exemplo do que ocorre no Paraná, onde em mais de 30 municípios são prescritos fitoterápicos a pacientes do SUS.
0: Termina agora o Jornal Câmara dos Deputados, produzido pela Rádio Câmara, com trabalhos técnicos de Everson Urani e apresentação de José Carlos Andrade e Márcio Aquilissardi. Uma boa noite para você.
1: Ótima noite, a Voz do Brasil está de volta amanhã.
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0: 10:24.
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0: 11.6.

0: 11:22.
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0: Que lindo. Obrigado.
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0: meia-noite. 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
4: Meia-noite e um.

0: meia-noite e 20.
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1: Meia-noite e 22.
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0: 6:47.
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0: Meia-noite e 48.

0: uma e um.
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0: 1h40.
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0: duas horas.
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0: 2:22.
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2: 2:23.

0: 2:41.
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1: Três horas.
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0: 6:21.
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0: corajoso, levante e anda, vá em busca da sua sorte.
1: É sobre não desistir. Ilha SP!
0: Thiago André Barbosa.

0: 3:42.
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1: 3:43.
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0: 24 horas.
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0: 4:21.
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0: Pode bater palma e fazer barulho, Brasília!
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2: 4:28.

0: Dilcinha! Muito barulho! Mumuzinho Ferrugem faz barulho aí, Rio de Janeiro! Obrigado!
1: 4:34.
2: Calma, deixa eu respirar um pouco. Nós somos...

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0: 5 e 1.
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0: 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A Autopeças 3G informa a hora certa, 5h21.

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3: 5:45.

Iniciamos mais um dia com a graça de Deus, com a proteção da Virgem Maria, nossa mãe, e sob a luz e o amparo do Espírito Santo. Coloquemos todas as nossas alegrias, preocupações, coloquemos no coração do nosso Deus mais esse dia que Ele nos dá para a nossa vida, para a nossa existência, para que nós sejamos seus filhos e filhas muito amados. Com muita confiança, vamos rezar. Senhor, no silêncio deste dia que amanhece, venho pedir-te a paz, a sabedoria, a força. Quero olhar hoje o mundo com os olhos cheios de amor, ser paciente, compreensivo, manso e prudente. Ver além das aparências teus filhos como tu mesmo os vês, e assim não ver senão o bem em cada um. Fecha meus ouvidos a toda calúnia. Guarda minha língua de toda maldade, que só de bênçãos se encha meu espírito. Que eu seja tão bondoso e alegre, que todos quantos se achegarem a mim sintam a tua presença. Reveste-me de tua beleza, Senhor, e que no decurso deste dia eu te revele a todos. Ave Maria, cheia de graça, o Senhor é convosco. Bendita sois vós entre as mulheres. Bendito é o fruto do vosso ventre, Jesus. Santa Maria, Mãe de Deus, rogai por nós, pecadores, agora e na hora da nossa morte. Amém. Cheios de amor e confiança, rezemos. Pai nosso que estais nos céus, santificado seja o vosso nome. Venha a nós o vosso reino, seja feita a vossa vontade, assim na terra como no céu. O pão nosso de cada dia nos dai hoje. Perdoai-nos as nossas ofensas, assim como nós perdoamos a quem nos tem ofendido. E não nos deixeis cair em tentação, mas livrai-nos do mal. Amém. Que o Senhor nos abençoe e nos proteja neste dia contra todo o mal. Em nome

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1: 6:22.
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4: 6:25.

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1: 6h40.
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1: 7:02. 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
1: 7:30.
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4: 7:35.

0: tocam aqui.
1: Essa aqui é da época do Chica Pimenta, Zé Canha, lembra?
2: Rapaz, essa é doída, hein?
1: Farofinha, quem gostava de
2: ouvir sofrer essa moda aqui? Essa é de bebê.
1: Quem lembra, senhor?

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1: 7h45.
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1: 7:52.
2: Chama livrada.

0: Faz barulho, brasileiro!
1: Assim, rapaz, apesar do clima frio, mas o brasileiro é quente de verdade.

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1: 7:59. 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
1: 8h20.
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A Autopeças 3G informa a hora certa. 8:47.

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1: 9:02.
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0: Bom dia, tudo bem com você por aí? Tudo certo? Olha, tá na mais, tá bom demais, tô chegando. Prazer imenso, André Luiz, com você nessa quarta-feira, hein?
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0: Olha, tá na mais, tá bom demais, muito bom dia pra você. Obrigado pelo carinho, pela sua audiência e vamos juntos nessa quarta-feira maravilhosa.
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0: Olha, prazer imenso estar com você hoje. Hoje é dia 17 de junho de 2026. Hoje é dia do funcionário público aposentado. Então, pra você que tá aposentadão aí, ó. Só tá aposentada. Hoje é seu dia, viu? É o dia do funcionário público. Dia mundial também do combate. Olha que legal. Do combate à seca, viu? Principalmente no Nordeste lá. Que coisa. Dia mundial também, dia nacional da medicina veterinária militar. Dia também do gestor ambiental hoje. É? E dia mundial do karatê. É isso, do karatê. É, dessa modalidade que é maravilhosa, viu? O cara tem dinheiro, o cara tem carro. O quê? Eu tenho uma caráter, principalmente, né? Boa, que boa. Ó, vai mandando mensagem. A partir de agora tá liberado o nosso WhatsApp. Que, olha, tá valendo a promoção da camiseta da seleção brasileira oficial Nike, tá? 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Então vai mandando mensagem aí no 3427-2325, porque tem muito mais sucesso para você na Mais. Muito mais música, informação, tem horóscopo do dia, previsão do tempo. Ah, você na companhia da Mais é bom demais. Eu sempre digo, né? Que é bom demais. Olha, começando muito bem hoje a sua manhã de quarta-feira, né? Uma quarta-feira abençoada, ensolarada em toda a região. Agora 20 graus, é isso? 19 para 20 graus agora, isso. 19 graus para 20, já vai bater os 20 graus aqui em todo o litoral. Esse solzinho tá maravilhoso para você aproveitar. Depois de tanta chuva, né? Depois de tanta chuva, o sol apareceu e você tá sempre ouvindo a Mais. Obrigado!
3: A culpa não é minha, não.

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1: Obrigado!
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10 FM, agora 9:20. Bom dia pra você, obrigado pelo carinho, pela sua sintonia. Passou por aí, eles, hein? Ah, eu adoro essa dupla maravilhosa, Zé Neto Cristiano. Ferida curada. Você já curou uma ferida da vida? É bom você curar a ferida.

vida, viu? É bom porque, olha, a vida segue, viu? Não fica aí pensando na vida, não. A vida, o ontem já foi embora, já acabou. Você não tem como voltar ontem, né? Vai voltar fazer o que ontem? Já foi embora ontem. Viveu hoje, vivo hoje e cura todas as suas feridas aí, viu? Vai pra frente. Vamos, Brasil. Olha, fala pra você que um suspeito de dopar um empresário. O cara dopou o cara. É isso mesmo, o cara dopou o cara com Boa Noite Cinderela. Olha só esse caso aqui. O cara conseguiu dopar o cara. Sei que um suspeito de dopar um empresário. O cara dopou o cara. É isso mesmo, o cara dopou o cara com Boa Noite Cinderela. Olha só esse caso aqui. O cara conseguiu dopar o cara com Boa Noite Cinderela, né, e roubou mais de 130 mil reais. O mesmo homem, né? Já matou, viu? Já matou também na vida. Que coisa, gente. Essa história aconteceu em Santos, né? Olha, Clifton Camargo de Almeida, de 54 anos, foi preso suspeito de dopar e roubar mais de 130 mil reais de um empresário em Santos. Olha, o terceiro distrito policial informou que ele tem histórico de crimes semelhantes e uma vítima já morreu após ele ter exagerado na dose de Boa Noite Cinderela. Que coisa, gente. Ele já tinha passagem por homicídio porque exagerou na dose de Boa Noite Cinderela. O cara que dá Boa Noite Cinderela pra todo mundo aí. Que coisa, né? Olha, ele cometeu o mesmo delito contra esse empresário de Santos. Acabou levando joias, fez um Pix numa conta de 70 mil reais. E o Ministério Público do Estado de São Paulo já está, né, investigando o caso também. E já pediu a prisão preventiva do suspeito aí, que é um vagabundo, não é verdade? O cara fica esperando a hora certa pra agir, né? Olha, o empresário contou que conheceu esse tal de Clifton em uma rede social, onde o suspeito se apresentava como Rovaldo. É, o Rovaldo, é isso. O morador lá de Rio de Janeiro, ele foi convidado para visitar a vítima em Santos. É. O cara conheceu o cara pela internet. Aí vem aqui em Santos conhecer como que é em Santos e tal. Os dois se encontraram no comércio da cidade e seguiram para o apartamento da vítima. Vou fazer uma ponte. O empresário, viu, falou que foi perdendo a consciência após ingerir uma bebida alcoólica que o cara fez pra ele. Ó, que beleza, viu? O amor é lindo. Aí não, é rir pra não chorar, meu povo. Aí não dá, né, pô? Aí não dá. O cara que é empresário, chama outro pra vir do Rio de Janeiro, conheceu pela internet, né? Pra fazer o quê? O cara foi lá e assaltou o empresário. Mas que coisa. Agora, o Ministério Público, parabéns aí, já tá pedindo a prisão preventiva desse meliante. Olha, fala pra você que também que a Baixada Santista, né, tem trechos aqui que tá interditando o trânsito na região, principalmente aqui com obras da Sabesp, né? Então, vou falar pra você que em Itanhaém também, viu? Itanhaém também tem várias ruas aí interditadas por obras da Sabesp. Principalmente ali, ó, no bairro do Jardim Sabaúna também. Até o dia 20 de junho tem obras lá. A previsão é essa, viu? Você que é do Jardim Sabaúna, tem previsões de obra até dia 20 de junho. O que mais aqui? Jardim Umuarama também até dia 20 de junho, tá? Tem algumas ruas interditadas aí. Tem um trecho também interditado lá no bairro do Jardim Tropical, em Itanhaém também. Até o dia 20 de junho as obras estão previstas aí, tá bom? Trecho interditado também ali na região do Tupi. O que mais aqui? Do Jardim Cibratel 2 também, tá escrito aqui. Do Cibratel 1 também. Enfim, tem alguns bairros aí precisando, né, fazer aquele trecho de coleta de esgoto que a Sabesp está utilizando e também está... Tá acabando com a rua, né? Eita, e olha, lembrando que amanhã, dia 18, o governador Tarcísio de Freitas vai visitar aqui o litoral. Ele vai inaugurar o hospital lá de Peruíbe, né? O hospital novo de Peruíbe, ele vai inaugurar umas alas lá. E também vai vir aqui, lá na Mambu, né? O abastecimento da Sabesp também vai. O novo reservatório da Sabesp vai ser inaugurado amanhã, a partir das 14h30. Com certeza a Rádio Mais vai estar lá cobrindo este evento e perguntando pro governador também algumas coisas que é importante aqui para a cidade. Inclusive quero estar presente também porque eu tenho algumas perguntas a fazer ao governador do estado de São Paulo por conta do

0: né? Da privatização da rodovia, né? De tantos pedágios que vão colocar em goela abaixo do povo do litoral, não é verdade? Então a gente tem algumas perguntas a fazer ao governador do estado de São Paulo, Tarcísio de Freitas, que vem visitar a região amanhã, inaugurando esse novo reservatório, né, de abastecimento da Sabesp lá no Mambu, né? E também o hospital lá de Peruíbe. E vamos que vamos, meu povo. 9h26, bom dia pra você!
1: Safadão, hoje eu não vou, não.
0: Hoje não, hein?
1: E agora? Vou ficar no fantasy.

0: Vai ocasião.
1: É isso mesmo, Zé. 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
0: É bom.

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1: Tá na Mais, tá bom demais de volta. Vai mandando seu alusão no 3427-2325 na manhã da Mais. Olha, faltando 20 para as 10 agora. O pessoal tá mandando um recadão para nós aqui. Manda seu alusão valendo uma camiseta da Seleção Brasileira Original Nike. Também tenho para você o que mais? Aqui um álbum de figurinha com 84 figurinhas. Álbum capa dura ainda, viu? Para você poder ganhar. Manda mensagem no 3427-2325. Alô, bom dia! Bom dia, meu amigo Alfideres Barbosa, obrigado. Tamo junto, meu parceiro, já mandou um bom dia pra nós aqui, obrigado. Alinilda do Equitação também com a gente. Alô, Biratã, lá da Cabo Sul, também tá mandando alôzão, obrigado. Tamo junto, já eu li o seu recadão aqui, tá bom? O que mais? Bom dia, André Luiz, vai Corinthians, alô, Serjão. Bom dia, Serjão, toca aí a tubaína. O Serjão, logo cedo lá, né? Eita, meu povo, vamos acordando, meu povo, tomar aquela tubaína. É. Não pisa no rabo do gato, não pisa não, meu filho. Vambora, ó. A Kátia também tá com a gente. Bom dia, Kátia, obrigado. O Biratã também mandando alusão aqui. André Luiz, olha, bora que bora, viu? Vou fazer já, vou ler sua mensagem aqui já, viu? Deixa comigo. Alô, Marisa do Magalhães também. O Jorim Magalhães, a Marisa também tá com a gente. Ótima quarta-feira maravilhosa pra você também, Marisa. Que Deus abençoe sua vida, viu? Tem mais, a Lorena do Ivoti também tá com a gente. Ô Lorena, você viu que o jogo do Messi ontem, foi o Messi que jogou bola ontem, né? Não foi não, não foi nem o time da Argentina, foi o Messi. Rapaz, o cara me mandou 3 gols ontem, hein? Que jogar, parabéns os hermanos Argentina. A Lorena já mandou várias figurinhas aqui do Messi, ela que... É? Ela que é da Argentina também, né? Hello, hermana. Alô, Manuel, também tá com a gente, bom dia. Oi.
2: Bom dia, André Luiz.
1: Bom dia, gostei do toque. Gostei do toque, volta de novo, volta. Olha que beleza.
2: Bom dia, André Luiz.
1: Bom dia.
2: Vamos que vamos.
1: Bora, meu filho.
2: Uma ótima quarta-feira.
1: Tamo junto.
2: Um dia aí. Bonito. É. E hoje é um dia especial aqui pro meu pai, aí. Seu Manuel.
1: Ô, seu Manuel.
2: Né? Eu gostaria de pedir uma musiquinha aí do Roberto Carlos aí.
1: Boa.
2: Qualquer um aí.
1: Boa.
2: Ele gosta de qualquer música do Roberto.
1: Legal.
2: Firmeza?
1: Firmeza.
2: Vamos que vamos.
1: Tamo junto.
2: Forte abraço.
1: Um abraço pra você.
2: Pra todo mundo da rádio aí, pra todos os ouvintes.
1: Manda um abração pro seu paizão aí, viu? Alô, Manuel.
2: Parabéns, pai.
1: Ô, amigão, ele tá fazendo aniversário hoje. Ah, então o seu Manuel tá fazendo aniversário hoje. Esse filhão aí, Manuel, tá mandando o Roberto Carlos pra ele. Ô, seu Manuel, um abraço, viu? Muita saúde, muita paz. Sucesso pra você sempre. Quem mais aqui, ó? Já vou mandar seu alôzão, tá bom, Manuel? Ah, André Luiz, bom dia. O meu amigão, o Ceará, isso? Alô, Ceará, bom
3: dia. Luiz, aí a situação da rua aqui do posto de saúde do Coronel.
1: Rapaz do céu.
3: Rua Domingue Pérez Domingues.
1: Rapaz, mas tá feio o negócio aí, hein? Nossa senhora! Rapaz do céu, hein? Meu amigo, qual que é o nome da rua aí mesmo? Deixa eu anotar aqui, ó.
3: Rua Domingues Pérez Domingues.
1: Domingues Pérez Domingues, é isso? Na rua do posto de saúde, lá no Coronel também, então, ó. Rapaz do céu, eu vou encaminhar essa imagem, viu, meu amigão, Ceará? Vou estar encaminhando lá pra Secretaria de Zeladoria do município, viu? Pra poder dar uma passada aí, porque tá feio o negócio, rapaz do céu. Tem um lago na rua. Hã? Meu amigo do céu, olha. Muita sorte pro povo do Coronel aí, que tá fácil não, viu? Tá mandando mais um áudio aqui, deixa eu ver. Oi, Sandrinha! Tudo bem? A Sandra também tá com a gente. Bom dia pra você, Sandra. André Luiz, tudo bem? Meu palpite é 2-1 pro Brasil contra o Haiti. Você tá econômica, viu? O Haiti não é nem time de futebol, pô. Ah, pelo amor de Deus, pera aí. Desculpe aí, Atiane. Ah, mas não dá, pô. Brasil contra Haiti, 2-1, não tem como. Será, Sandra? Pode ser que sim, hein? Pode ser que não.
3: Luiz, essa rua aí é a rua do ônibus, entendeu?
1: Uhum.
3: A rua do ônibus.
1: Eu sei qual que é.
3: O ônibus passa lá dentro surfando, entendeu? Não tem condição.
1: Ele entra naquela rua da escola ali, né? Desce o posto de saúde, é isso? Depois vai na... Aí essa rua fica no final lá.
3: Então, né, gente? Aí o cara quer gastar uma grana pra pagar juiz de futebol pra apitar jogo na cidade, na situação que a gente se encontra.
1: é fácil não, meu amigo Arlindo Ceará. Tamo junto, viu? Olha, você sabe que essa... O pessoal falou da polêmica que deu ontem, da questão da licitação que foi... Né? Foi uma licitação, ela foi tirada, né, do radar por enquanto, porque estava pedindo R$1.200.000 para contratação de uma empresa para pagar árbitro de futebol, ou de várias modalidades, né? São 800 jogos durante o ano. Aí para pagar os árbitros, mais de R$1.200.000 aí, uma licitação para contratação de uma empresa. Aí é o seguinte, a polêmica estava no ar ontem, inclusive ainda continua aqui, ó. E eu mandei ontem uma notificação, uma solicitação e fazendo a pergunta para a prefeitura. Qual que é a diretriz para você poder fazer uma licitação como essa, né, de R$1.200.000? Sendo que mais de 700

R$ 1.000 só pra juiz de futebol. De futebol não, de várias modalidades, né? Árbitros, enfim, pra vôlei, basquete, judô. E tem uma lista imensa aqui, ó. Olha, aí segundo a prefeitura em nota aqui, a licitação foi suspensa previamente pela Secretaria de Esporte, Lazer e Realizações aí. São ajustadas, né, no edital. O que acontece é o seguinte, vai ter adequações que envolvem principalmente a reorganização da estrutura dos lotes, ajuste do dispositivo do termo de referência, aperfeiçoamento dos requisitos técnicos exigidos pela prestação de técnicos. Ó, é uma lista imensa aqui, ó. O valor estimado foi definido a partir da pesquisa de preço realizada pela administração, considerando que, né, quantitativos projetados na arbitragem para cada modalidade esportiva. Então, cada modalidade tem seu juiz e tem seu valor também. Aí fizeram um parâmetro pela Lei Federal 14.133, que estimaria, né, esse valor aí de quase mais de R$ 700.000. E podendo chegar até R$ 1.200.000. Segundo aqui a informação e a nota da prefeitura, né, a previsão foi elaborada com base histórico de competições pelo município, somando os projetos de eventos esportivos. Agora, eu falo para você o seguinte, vamos lá, não é que a prefeitura vai gastar toda essa grana aí, ele tem um teto, é um teto que pode chegar até R$ 1.200.000, mas eu acho que ainda é muito dinheiro, não é verdade, para esse tipo de assunto aqui. Sendo que muitos clubes, aliás, clubes e escolinhas, né, passam dificuldade, né? Quantas vezes eu já doei bola de futebol aqui na rádio, né, tirando do meu bolso. Isso eu não falo aqui porque é ruim falar, parece que eu quero ganhar ponto, não é isso. Mas assim, né, que as pessoas pedem jogo de camisa, pedem o mínimo de estrutura para poder jogar um futebol, praticar um esporte. Por exemplo, esses dias eu recebi um pedido aqui na rádio para comprar kimono, né? E é uma grana kimono, é muito dinheiro, né? E eu não tenho condições, eu vou ver com parceiros aqui se a gente consegue fazer essa força-tarefa aí. E a gente conseguiu alguns, né? Alguns kimonos a gente conseguiu. Outra coisa, bola de futebol. Já dei várias bolas de futebol. Inclusive, já comprei mais de 40 bolas de futebol. Já distribuí, já paguei no cartão de crédito. Não é fácil, porque o pessoal precisa treinar. Precisa, né? Enfim. E aí eu quero que, de fato, que o secretário possa vir aqui. Secretário de Esportes. Para poder falar um pouquinho mais aí dos investimentos do esporte. E quando tiver essa demanda muito grande aqui pra mim, eu tenho que passar pra ele lá, pô. Não é verdade? Passa pra secretaria. Eles têm o poder da caneta. Eu não tenho nada, viu? Eu tento ajudar da melhor maneira possível. Olha, 9h49.

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1: Olha, muito bem, tá chegando o horóscopo do dia na Mais FM pra você de Áries. Alô, você ariana, seu carisma está em alta hoje, viu? Hoje, boa comunicação e boas companhias também pra você. Momento especial no amor. Seja sincero, viu? Expresse seu sentimento, você de Áries. Bom dia, você de Touro. A vida familiar ganha destaque hoje. O dia favorece o fortalecimento dos laços afetivos e a superação de desafios também com mais tranquilidade, viu? Para você de Gêmeos, bom dia, você de Gêmeos. A comunicação flui hoje, viu? Olha, aumente aí o seu desejo de vencer, tá bom, você de Gêmeos? Aproveite para resolver pendências também, fortalecer amizades. Para você de Câncer, bom dia. Criatividade e intuição caminham juntas hoje. É um ótimo momento para você organizar mais as finanças e buscar melhorias na qualidade de vida, viu? No amor, faça ajustes. E com certeza seja feliz hoje, você de Câncer.

0: Para você de Leão, sua autoestima recebe um impulso especial hoje. Momento favorável para você prosseguir, né? Olha, você de Leão, saiba equilibrar suas finanças e também o seu lado emocional, tá bom? Para você de Virgem, bom dia. A sensibilidade está mais evidente hoje. Aproveite para saber sobre mais sentimento das outras pessoas. Amadurecer ideias também é importante hoje, você de Virgem. O amor, o diálogo é importante também, tá bom? Olha, daqui a pouquinho tem para você de Libra, Escorpião, Sagitário, Capricórnio, Aquário e Peixes. Na manhã da Mais, eu volto já já.
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0: Mais FM tá na mais, tá bom demais. Bom dia pra você, obrigado pelo carinho, pela sintonia. Vamos que vamos, meu povo. Agora 10 horas e 13 minutos em todo o litoral. Vai mandando seu alusão, hein? Manda aí, ó. Manda pra nós aí no 3427-2325. Né? Tô atendendo você com todo carinho, todo respeito aqui, pode ter certeza disso. Olha, tem mais informações já já pra você. O pessoal tá mandando um recadão aqui pra mim. Oi, André Luiz, bom dia. Bora tomar aquela tubaína, né? Que o sol apareceu hoje. Oh, é verdade?
1: Potência!
0: O sol apareceu. Alô, Edivânio. É isso, Edivânio? Com a gente. André Luiz, manda um bando berrantão pra nós aqui, ó. Pra aquecer o coração dos apaixonados. Eita, quando toca! Rapaz, enche meu coração de alegria.
1: Potência!
2: É a instrução de um profissional.
0: Para com isso, professor. Para. Para com isso.
2: Doce como mel.
0: É, rapaz, olha, e a polêmica do cara que foi pra... É? Foi pra Copa do Mundo, né? O presidente da seleção brasileira. Aliás, da CBF, né? O presidente da CBF foi pros Estados Unidos. Levou a esposa agora. Aí as amantes foram embora, viu? Tá uma polêmica desgranhenta na internet sobre isso. Mas eu acho que ainda tem alguma coisa a ver com os jogadores. Para de ser maldoso, André Luiz. Você, na sua opinião, você queria ser o presidente da CBF hoje? Fala a verdade, hein? Com a regalia que o cara tem, pô. Tá de brincadeira. Eu não queria isso pra mim, não. Jamais. O cara tem que honrar a família, não é verdade? A esposa. Como que pode a mídia agora falar do cara? Né? Tal de Samir, presidente da CBF aí com duas amantes dos Estados Unidos pra ver os jogos da seleção. A esposa chegou, acabou a brincadeira. E aí uma delas começou a pesquisar aí e também publicar nas redes sociais uma forma de atingir e ser mídia, né? E aí convidou o Léo Dias para poder fazer essa denúncia. Mas que coisa, né, gente? Que coisa. E você acha que o Brasil vai ganhar do Haiti? Será que vai, não? É? A Copa do Mundo ontem teve já a Argentina ganhando de 3-0, gol 3 gols do Messi. O cara não vai envelhecer nunca, rapaz. O futebol que esse cara joga, meu, o raciocínio que ele tem de jogo é impressionante. O Brasil devia ter pelo menos 2% aí do Messi nos jogadores, viu, pra poder ganhar a Copa. E olha, literalmente o cara foi o dono do jogo e dono da bola de novo. E vai ser o maior adversário do Brasil vai ser o Messi, pô. Imagina se a Argentina mais uma vez vai ser campeã do mundo. Mas torcemos para que o Brasil seja hexa. Mas se a Argentina for novamente campeã, é por merecimento do Messi, viu? Pode ter certeza disso. Olha, 10 horas e 16 minutos. Quem é aí? Oi, Sandra do Corumbá. Um beijão para você, porque é 2-1 pro Brasil contra o Haiti. Quem mais aqui? O Ranieri também mandou alusão pra nós aqui. Alô, bom dia, Ranieri. Alô, Fidelis Barbosa. Tamo junto, meu filho. Como tá o coronel aí, rapaz? Tá embaixo d'água o coronel, né? Tem ruas aí alagadas ainda, com poças de água imensas. É verdade? Poças imensas aí de água. Mas já tô mandando lá pro setor de zeladoria, viu? Pode ter certeza disso. Alô, meu amigo Jorjão, bom dia. Tudo bem por aí?
3: Bom dia, nosso prefeito. Mando um alô aí pro Nel, pro meu pai Jorge.
0: É, pra quem mais?
3: E toca aí Gustavo Lima Retrovisor pra nós.
0: Bora!
3: E mais é sempre mais.
0: Faz tempo que eu não toco essa música bonita do Gustavão, né? Gustavo Lima Retrovisor, música linda. Alô, meu amigo Jorjão, Palmeiras. Vai jogar agora só pertinho de julho pra agosto, né? Rapaz, tô com saudade já do Campeonato Brasileiro, viu? Tô com saudade do Campeonato Brasileiro. Ô, Lenilda, bom dia! Tudo bem?
4: Bom dia, André. Essa rua que o rapaz tá falando é aqui a minha rua, que fica lá perto do postinho. Lembra que o ano só passa na ida e não passa na volta? Tá ruim mesmo lá pra...
0: Tá difícil, hein? Tá difícil. Pessoal reclamando aqui, ó. O Ivaris também tá falando da rua. Rapaz, tem uma galera boa falando da rua aí do Corona. Quanto mais gente mandar mensagem aqui pra falar da rua, a gente ganha força pra cobrar o poder público, gente. Então você pode mandar seu recado aqui. Fala, minha rua tá ruim, assim, assim, assando. Manda o nome da rua bonitinho. Se tiver foto, melhor ainda, manda a foto da rua. Viu? Ajuda a gente também, né? Porque uma andorinha só não faz verão, mas todas juntas pode fazer, viu? A diferença, tenha certeza disso. Alô, Valdemir São Paulino!
5: Fala, meu parceiro André Luiz. Bom dia, bom dia. Deus abençoe, tudo bem? Eu passando para desejar aí excelente quarta-feira para você e para todos os ouvintes. E dizer, ainda bem que parou, hein, rapaz, a chuva. Graças a Deus, agora o solzinho apareceu maravilhoso. Só pode esquentar.
0: Vamos aquecer,
5: não é verdade?
0: Vamos aquecer isso aí.
5: E aí?
0: Bora.
5: E a Copa ontem?
0: Rapaz, três gols do Messi.
5: Argentina, os hermanos aí,
0: mano,
5: amassaram ontem. Brincadeira, hein?
0: Uhum.
5: Jogaço, jogaço, jogaço. Vamos ver, né? Hoje tem Portugal. Vamos ver.
0: Ô raios, ô raios.
5: É? Sem contar a França também, né, meu amigo?
0: Tem a França
5: Poxa
0: também.
5: Poxa vida, hein?
0: Poxa.
5: Mbappé lá massacrou também.
0: É verdade.
5: É
0: a
5: isso.
0: A França também mandou bem, né?
5: As grandes seleções aí mostrando o que trouxeram nesta Copa.
0: Isso,
5: é isso?
0: Isso.
5: Forte abraço.
0: E eu acredito no Brasil ainda. Acredito no Brasil contra a Haiti. Mas também se não ganha do Haiti, meu filho, pô, fecha, põe a turma no avião de novo, bota pra casa, volta pra casa, porque não dá. Então, ó, se empatar com o Haiti, pelo amor de Deus, gente, volta pra casa, vai passear, vai deixar os jogadores em férias, entendeu? Vai ficar fazendo o que lá? Vamos só assistir, viu? Quem mais tá comigo aqui rapidinho? Alô, bom dia pra você que também tá mandando mensagem aqui na rádio. Alô, José do Moarama, um abração pra você. André Luiz, tudo bem com você? Tudo certo? Que Deus ilumine o seu dia. Rádio Mais é bom demais. Tamo junto, José. Um abraço pra você, obrigado. Quem mais tá mandando mensagem aqui? A Luísa. Ô, Luísa, beijo pra você lá do Cibratel 2, hein, tá aí. André Luiz, me coloca no sorteio. Tem sorteio? Tem sorteio hoje. Olha, tem... Ah, tem lanche pra você hoje também, com refrigerante. Tem pra você se inscrever da camisa da Seleção Brasileira Oficial Nike, mais aí o álbum de figurinha, 84 figurinhas, o álbum capa dura, viu? Tá da Autopeças 3G. 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Manda mensagem pra nós aqui pra participar do sorteio de hoje. Quem mais? Alô, bom dia. Quem manda?
6: Bom dia, André Luiz. Aqui é o Diego, aqui do Moarama.
0: Ô, Diegão.
6: Uma ótima quarta-feira a todos. Solarado, hein? Graças a Deus, parou de chover. E toca aí um Zé Neto Cristiano aí pra nós aí, qualquer um.
0: Tamo junto.
6: Cristiano.
0: Tamo junto.
6: Manda um abração aí pro Mena Motos do Moarama, Ed Carlos, Serralheria Cibratel 2 e Milson do quiosque da Lu, Cibratel 2 também.
0: Ei,
6: e toca o berrante triplo pra esses três

0: Aí. E põe nos sorteios aí do dia aí. Abraço.
1: Um abraço. Bora, meu povo. Aqui toca o berrante, toca o galo, toca a galinha, toca o cavalo, toca o cabrito. Aqui a bicharada. Chega. Pô, eu tô de brincadeira. A produção fica apertando um monte de botão aqui, pô. Ô, meu povo, quem mais aqui? Bom dia, André Luiz, tudo bem? Olha, tô aqui na porta da escola da Goberto, aqui no Suarão. Olha, deixaram esses filhotes dentro de uma caixa de papelão. Só tem botão aqui, pô. Ô, meu povo, quem mais aqui? Bom dia, André Luiz, tudo bem? Olha, tô aqui na porta da escola da Goberto, aqui no Suarão. Olha, deixaram esses filhotes dentro de uma caixa de papelão. Se alguém puder ficar ou quiser adotar, é só ir lá, aqui na escola da Goberto. Recebi um vídeo aqui, ó. Deixa eu ver esse vídeo. É sério mesmo isso? Rapaz, não é possível. Que é isso? Oh, meu Deus do céu. Um, dois, três, quatro, cinco cães. Cinco cachorrinhos, tudo pretinho, bonitinho, ó. Tendo uma caixa de papelão. Agora, um infeliz que fez isso, tem que pagar por isso, viu? O cara dá, né? Pega uma caixa de papelão, coloca cinco filhotes dentro e espalha pela... Na porta da escola da Goberto. Pô, você tá de sacanagem, pô. Não é verdade? Mas eu não posso cuidar. Por que tem o bicho, então? É dureza, gente. É dureza mesmo. Olha, os filhotinhos estão lá no Dagoberto, na escola Dagoberto. Se alguém puder, né, ir lá ver os animais, estão bem cuidados, aliás. Fortinho, bonitinho, estão na caixa de papelão.
2: E estão... sete. O homem já levou um.
1: Ah, é? Era sete? Que coisa, menina do céu. Olha só. Então só ficou seis, é isso? Só tem cinco aqui, cadê o outro? Meu Deus do céu, manda mensagem, vai lá na Dagoberto, lá pega o cachorro de volta. Pelo amor de Deus. 10h23 a mais.

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1: Tá na mais, tá bom demais. 10h29, bom dia. Última quarta-feira pra você.

Agora 10 horas e 32 minutos em toda a região. 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Ó, agora 10 horas e 33 minutos, falar para você do tempo e a temperatura. A previsão do tempo para hoje, nessa quarta-feira, de 23 graus a máxima, 15 a mínima, tá? Aquele vento gelado ainda vai permanecer um bom tempo, principalmente no final da tarde. Hoje estava um ventinho bem gelado, né? Uma frente fria aí, que acabou um pouquinho se afastando, mas deixou o vento para nós aqui ainda. Olha, muitas nuvens durante o dia todo e aberturas de sol. Como o sol está brilhando hoje, né? Tá maravilhoso. Você que tá se esquentando o sol aí, ó, aproveite, viu? Aproveite, porque amanhã também tem sol. Sol com muitas nuvens durante o dia. E céu nublado, pode avançar aí mais novas nuvens, né? Para ficar um pouquinho carregado aí, mas a máxima de 20 graus amanhã, mínima de 14. Agora, na sexta-feira, tem muitas nuvens também, mas o sol vai prevalecer. Agora, vai esfriar um pouco mais na sexta-feira. 11 graus a mínima e 20 graus a máxima na sexta-feira, viu? Noite também com muitas nuvens, aquele vento gelado. Agora, sabadão e domingo, se prepare. Vem sol, muitas nuvens, pancadas de chuva à tarde e à noite. O tempo fica chuvoso, viu? No sabadão à noite e domingo também, tá? Domingo também tem chuva aí, principalmente na parte da manhã, e vai diminuindo aí à tarde a chuva de domingo, tá, gente? Que coisa! Então já vai aproveitando aí hoje, amanhã e sexta-feira para fazer seus afazeres. E aproveite mesmo o dia, tá? Aproveite aí, não fica esperando não. André Luiz, daqui a pouquinho tô atendendo você que tá mandando mensagem. Manda mensagem aí, não mandou ainda? 3427-2323.

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0: Mais FM agora 10h43, bom dia pra você, obrigado pelo carinho, pela participação de todo mundo. Vai mandando seu alôzão, tô esperando a sua participação aí nessa quarta-feira ensolarada.
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0: Mais FM agora, 10h46, bom dia!
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0: Tá bom demais! Manda o seu alusão aí, deixa eu ver quem tá comigo aqui rapidinho na manhã da Mais. Muita gente mandando alusão pra mim hoje, obrigado! Quarta-feira ensolarada, já tomou o café da manhã, comi aquele pãozinho, né? Então hoje eu vou confessar, eu saí do meu, né? Ah, eu saí da linha hoje, eu vou comer pizza hoje logo cedo, hein? Rapaz, uma pizza deliciosa, por sinal, viu?

0: comi vários pedaços. Quatro pedaços, quatro. Só quatro pedaços. Vou almoçar daqui a pouco. Eu vou almoçar também, viu? É. Pensa num cara, um cabra que come bastante, sou eu. Bora que bora. Deixa eu ver aqui, ó. Quem tá mandando alusão pra nós aqui? André Luiz, bom dia, tudo bem? Quero participar aí do sorteio da Rádio Mais, da camisa da Seleção Brasileira. Isso, oficial Nike, mais o álbum de figurinha também. Tamo junto, meu parceiro, obrigado. Tá valendo hoje, viu, da Autopeças 3G. O sorteio é sabadão. A camiseta oficial da Seleção Brasileira. Mais um álbum de figurinha de 84 figurinhas. O álbum capa dura, viu? Não perca tempo não. Manda mensagem pra nós aqui rapidinho e participe, viu? Minha cópia é mais a peças 3G. E vai mandando seu alusão. Alô, meu amigo Vanderlei também tá com a gente. A Maria de Fátima. Oi, André Luiz, me coloca no sorteio de hoje. A Yara França também com a gente. Obrigado, a Sônia. Ô, Sônia Regina. Também tá com a gente lá do Tupi. Manda um beijão pro meu esposo Wagner. Tá sempre te ouvindo, André Luiz. Obrigado. A Célia também. A Célia Regina também com a gente. E mais aqui, ó. A Sônia Regina e a Célia Regina. São irmãs, né? Que beleza. Quem mais aqui? Deixa eu ver. A Maria do Carmo também tá com a... Ô, Maria do Carmo! Beijo, obrigado. Mandando pra quem? Pra Sandra Lúcia. E pra quem mais aqui? É a Sandra Lúcia, o nome dela. Não, é a Sandra e a Lúcia, isso. Bom dia, André Luiz, tudo bem? Olha, quero que você toque uma música bonita aí do Edson Hudson. Já mando pra você, tá bom? A Rosimar também. Ô, Rosimar, seja bem-vindo à Rádio Mais, obrigado. É a primeira vez que eu participo, André Luiz. Tô adorando o seu programa. Obrigado, minha amiga Rosimar. Seja bem-vindo aqui do Morama. Tá ouvindo a gente, obrigado. Quem mais aqui? Deixa eu ver. Alô, Claudião, melhor açougueiro de Itanhaém. É o Claudião. Ô, Claudião, bom dia pra você também, obrigado. Quem mais aqui? A Janaína também, Aparecida do Guapiranga. Ô, Aparecida, tudo bem, minha amigona? Bom dia.
1: Bom dia, André Luiz, tudo bem? Sua mãezinha melhorou, está bem?
0: Tudo bem, graças a Deus.
1: Espero que sim.
0: Obrigado.
1: Eu queria participar de todos os prêmios, né?
0: Você que manda aqui, pode.
1: E hoje é aniversário do meu... Hoje é aniversário do meu filho Walter, né? Aparecida do Guapiranga.
0: Ô, Walter!
1: Aniversário do meu filho Walter hoje. Eu queria pedir uma música pra ele. É Bruno Marrone, né?
0: Bruno
1: Marrone. Fã deles. Porque ele tá ficando mais velhinho.
0: Bruno Marrone.
1: É especial pra Deus e pra mim, pra todos nós aqui, né? Que ele é síndrome de Down.
0: Ô, minha lindona. Não é fácil,
1: ele
0: não,
1: é especial,
0: né?
1: Pra mim, Deus e pra mim. Ele é síndrome de Down. Uma bênção na minha vida.
0: Amor. Manda um abração pra ele, viu?
1: É tudo.
0: Manda um abração pro Walter.
1: Essa música
0: aí
1: do Bruno Marrone pra ele.
0: Deixa comigo. Um abraço, Aparecida, olha. E é uma luta, né, diária. E uma recompensa muito gostosa e muito boa, né? Porque a Aparecida, você é a guerreira, viu? Um abração pro Valtão também. O Valtão também é maravilhoso. Tamo junto. Felicidade, muita saúde, muita paz e alegria, tá bom? Né? A gente aprende muito com eles também. Muito mesmo. Todo dia é um dia de superar. Cada dia é um dia, não é verdade, minha amiga Aparecida? Um beijão, obrigado. Que Deus abençoe sempre. Mas é maravilhoso que a gente vai aprendendo, né? Né? E você tem que dar valor, viu? Dê valor aí, né? Pessoas que têm síndrome de Down, pessoas que são especiais, né? O autista também. Tem que valorizar, porque eles têm muito a nos ensinar. Tenha certeza disso. Bom dia, meu amigo André Luiz, tudo bem? Olha, quarta-feira abençoada. Eu sou o Wagner Mena. Ô, Wagnão, toca uma música do Raça Negra aí pra reanimar. Reanimar essa quarta-feira. Rapaz, olha, essa semana tá uma preguiça, meu irmão do céu. Ô, semaninha preguiçosa, não é verdade, gente? Não tá assim? Eu tô achando, viu? Tô achando que tá preguiçosa. Ontem, ó, choveu na segunda, choveu na terça. Né? Muita gente já ficou aí mais ou menos, né? Embolorado. Agora, quarta-feira, abriu o solzinho. Agora que tá saindo a preguiça um pouquinho. E olha, ó, uns dois dias atrás aí... É uma preguiça lazareta. Ô, minha amiga Janaína, bom dia.
1: Bom dia, André Luiz. Bom dia, Vini.
0: Bom dia.
1: Bom dia a todos os ouvintes da Rádio Mais.
0: Tudo bem?
1: Sou Janaína do Jardim Coronel, passando para desejar uma boa quarta-feira a todos.
0: Obrigado.
1: Que Deus abençoe grandemente a vida de vocês.
2: E abri aquela tubaína que hoje dá pra tomar. Ontem estava muito frio, hoje já saiu um solzinho.
0: Hoje
2: gelado.
0: Hoje tá bom.
2: Mas ainda assim saiu um solzinho, graças a Deus.
0: Graças a Deus.
2: Quero participar das promoções de hoje. E é claro que a minha copa é Autopeças 3G. Que Deus abençoe a todos.
0: Ô, minha amiga Janaína, um beijão pra você e toda a sua família. E obrigado, viu? Obrigado mesmo. Pela participação, pela mensagem, pelo carinho. Obrigado por deixar a Rádio Mais fazer a companhia diária aí do seu dia, tá bom? Obrigado pra todo mundo. É a Neuzeli também. Ô, Neuzeli. Oi, Neuzeli, sobre os filhotes, eu que postei no meu status também, viu? Olha, um desumano fez isso mesmo, André Luiz. Difícil acreditar alguém ter essa coragem de pegar os animais, colocar dentro de uma caixa de papelão, não é verdade, Neuzeli? E botar na frente da escola ou espalhar pela cidade. Eu acho que deveria pagar uma pena se pega uma pessoa dessa aí, né? Tem que pagar uma pena bonita para a sociedade, principalmente para não fazer mais isso, não é verdade? E ela acabou postando também, né, Nuzeli? Vamos ajudar, eu vou postar aqui também na rádio. Tem muita gente de coração bom que vai adotar os animaizinhos, viu? Olha, que coragem da pessoa fazer isso. Por exemplo, em casa é uma rua bem tranquila mesmo. E vira e mexe as pessoas, aparece lá com um gato, principalmente gato, né, animal de, né? Os gatos lá, tem um monte de gato lá na rua lá. Olha, pra eu sair de casa, eu vou falar um negócio pra você, pra eu sair de casa, eu tenho que alimentar mais ou menos uns 12 gatos. É todo dia, eles me esperam chegar, não é verdade? Me esperam eu sair. Olha, impressionante, eles sabem, né? Agora, o povo que faz isso é triste, não é verdade? É o desumano, literalmente. Obrigado, Neuzeri. Que Deus abençoe seu dia. Bora que bora, hein? Tem mais. Alô, Nelsinho. Abre tubaína pro Nelsinho, que ele tá feliz hoje.
3: Bom dia, meu amigo André Luiz. Bom dia! Quarta-feira. Bora lá. O sol saiu, né?
0: Saiu.
3: Pra alegria de todos nós.
0: Para a nossa alegria.
3: Essa friaca. É. Passando para já aquele dia abençoado a você, meu amigo. Muita paz, muita
0: Tamo
3: luz,
0: junto.
3: Muita saúde, muita energia. Obrigado. A todos os ouvintes da Rádio Mais, um grande abraço e uma linda quarta-feira. A todos os meus amigos do bar, sem exceção. Do bar é proibido já mesmo de só sair. Um grande abraço e abre a tubaína para eles hoje. E ao meu amigo Ademir, do Churrasquinho Grego, em frente à UPA. E com relação à polêmica ainda do presidente da CBF, né? Fazer o quê? Isso não vai dar em nada. Só mídia pra ele mesmo, né? Porque, infelizmente, né? Quem tem o poder tem tudo, né, meu amigo? Fazer o quê?
0: Fazer o quê?
3: O palpite pra sexta-feira é Brasil 1-0. E Nicolás
0: Todo 1-0.
3: Nelson da Brasil saiu.
0: Mandou 1-0, só 1-0. Pelo amor de Deus, não faz isso não, meu filho. Tem que ser mais, viu? E o som, meu, o som apareceu, meu filho. O som apareceu. Hã? Se o som apareceu, tá aqui, ó. Apareceu o som. Manda. O que é isso aí, produção? Ah, um pedacinho do Para Nossa Alegria, mas manda, vai. Não, para com isso. Bota lá no isso, na música correta. Ah, isso. Põe essa veta na rádio. Para nossa alegria. Eu quero saber.

0: Cigana, tá na mais, tá bom demais. 10, agora 11 e 2.
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1: Para mais, tá bom demais de volta. Agora 11:10, bom dia.
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0: 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Um grande abraço a toda a turma lá, sempre ligado com a gente. Olha, no trânsito, todos somos pedestres, porque é o que vale a vida, viu? Olha, a vida é mais importante, pode ter certeza disso. Um grande abraço, Márcio. Toda a turma lá, sempre ouvindo a Rádio Mais. Obrigado. 11 horas e 15 minutos. Bora que bora, gente. Bora que bora. Tá chegando muito mais sucesso pra você na Mais FM. 22 graus agora, é tudo ensolarado, bonito, maravilhoso. Tá tomando aquele sol bonito hoje, nessa quarta-feira. Então bora tomar aquele banho de sol. Você já tomou banho? Já tomou banho de sol? Já não. Quando tá aquele friozinho gostoso. Hoje eu acordei cedo, rapaz, tava um vento gelado. Foi o quê? Vou nada. Vou sair mais tarde, cara. Alô, bom dia, quem fala? André Luiz, bom dia, tudo bem? Ele mandou aqui, o que foi pra mim, ó? Verdade, mandou um áudio aqui pra nós. Ele fala lá de Goiás, é isso? Qual o nome dele? Manda o nome aqui rapidinho, bonitinho. Isso, manda o nome aqui, senão eu não vou conseguir saber, pô, quem é. Mas eu vou atender você aqui fora do ar, tá bom? Quem mais tá comigo aqui? Olá, Beth, bom dia, Beth, tudo bem?
1: André Luiz, bom dia, tudo bem?
0: Tudo como ótimo, você e você? Está? Tudo bem, e você?
1: Boa quarta-feira ensolarada pra nós, né? Que Deus abençoe o nosso dia.
0: Obrigado.
1: O seu, principalmente, com muita prosperidade.
0: Obrigado mesmo.
1: André, Beth da CESP, eu gostaria de ouvir qualquer música do...
0: Qualquer uma.
1: Pra tocar, qualquer um tinha de sua playlist.
0: Legal.
1: Vou apresentar todos os ouvintes, especialmente meus filhos.
0: Deixa comigo.
1: E pra você. E
0: deixa pra comigo.
1: Mãe, tá bom?
0: Deixa
1: um beijo comigo. No coração.
0: Um beijo pra você, tá bom, obrigado. André? Que Deus abençoe.
1: Você já não deu mais nada da rádio, hein? Oi, mas tá bom.
0: Mas tem que ganhar.
1: Só de ouvir tua voz é um presente pros meus ouvidos.
0: Obrigado.
1: E pra minha vida. Beijo, André.
0: Deus abençoe você, minha amiga Beth! Obrigado, Betinha, que Deus abençoe sempre. Vai mandando seu alôzão no 3427-2325. Ô, Lucimara Basílio também com a gente. Adélia. Ô, Adélia, beijo pra você. Obrigado. Alô, Serjão. Bom dia, Serjão. Tudo
2: André,
0: bem?
2: Bom dia, André.
0: Bom dia.
2: André, eu vou falar uma coisa pra você.
0: Manda.
2: Esse negócio das ruas, você falou aí, tem que mandar bastante, que é pros caras... André, lá eles estão sabendo. Esses caras sabem, entendeu? Isso aí, eles só tomam uma providência quando incomoda. Quando é muita gente falando, que nem se falou, vamos andando. Aí chega um poder público maior que eles, entendeu? Chega numa mídia, que toma uma repercussão maior, chega num governador, num deputado, num cara que dá uma olhadinha pra gente, mais ou menos. Porque os daqui, os nossos, eles sabem, pô. Todas as ruas que tem esburacada, os problemas que tem, falta as coisas, eles estão sabendo lá, entendeu? Mas é que nem eu falei uma vez pra você aí. Onde o cara acorda, onde ele sai com o carro dele, não tem lama, pô. Não tem buraco, entendeu? Não tem buraco com ônibus escolar. Na minha rua lá, várias vezes deixou as crianças ir pra escola porque o ônibus não desce pra ir buscar. Entendeu? Várias crianças vinham, chegavam lá no meu bar pra lavar o pé e poder ir pra escola. Vinha descalço com o tênis de nossa cola, vinha de chinelo com o tênis de nossa cola, entendeu?
0: É verdade.
2: Eles passam por isso, os filhos deles passam por isso, não passa, pô, entendeu? Então é por isso que é desse jeito aí, ó, é largado aí, entendeu? Só quando chega num ó que nem o seu, que vai tomando proporções maiores, Que aí os caras falam, pô, tá incomodando. Aí sim eles podem jogar um entulho, alguma coisinha lá, mas caso contrário, meu patrão, é só por Deus. Nós estamos na mão de Deus e nós mesmo, que nem o Fidelis aí, muitos caras que tomam coragem e fazem alguma coisa pelas nossas ruas, entendeu? Que se depender só deles mesmo, rapaz, a gente não tira o pé da lama, não.
0: É isso aí, meu amigo Sérgio.
2: Nada, quando você começou o programa, solta o berrantão.
0: Aí?
2: Solta os bichos tudo. Agora eu vi que tem até um boi, né? No filme de um boi. Esse sobrinho falou ontem, a fazenda da Rádio Mais. Solta os bichos tudo aí, daí. Vai, Corinthians.
0: É, rapaz, até eu arrumei um boi aqui também, ó. Esse aqui tá bravo, hein? Chega. Amansar o bicho aqui, rapaz. Pelo amor de Deus. Só preciso trocar o galo, viu? O galo tá velho já. Rapaz, esse galo aqui não sei não, viu? E aí subiu no telhado e caiu. Um abraço, Sérgio. Você sabe que, olha, uma andorinha só não faz verão. Agora, a população tem o direito de reclamar, com certeza. E a Rádio Mais tá aqui pra dar voz à população. Então, se você tem um problema, tá passando um perrengue aí na sua rua, no seu bairro, você pode mandar pra nós aqui que a gente vai colocar você no ar e também tentar uma resposta aqui do poder público, tá bom? Da prefeitura, enfim. Manda seu alôzão aqui. A Rádio Mais está à disposição. É uma rádio para falar com vocês o tempo todo. Alô, Tabata da Vila São Paulo também com a gente. Minha cópia Mais Autopeças 3G. Um cheiro para você também. Me coloca nas promoções. Obrigado, minha amigona Tabata. Quero ouvir um pagodinho bonito hoje. Bora, vamos ouvir um pagode bonito. A Tati do Corumbá também. Oi, Tati, tudo bem? André Luiz, me coloca nas promoções. Ah, é verdade. Eu quero ganhar para os meus filhos o álbum. Que Deus abençoe sempre. E a camisa também, viu, Tati? Obrigado. Manda um abração também para Marlene. Para todo mundo aí. Obrigadão mesmo. Obrigado. Alô, Claudião. Me coloca nas promoções, André Luiz. O cara é bom, viu? 3-0 pro Brasil na sexta-feira. Olha, lembrando que vai ter R$50 no sabadão para quem acertar o placar. Mas peraí, quem vai acertar o placar? Vamos supor que acerte 20 pessoas no placar aqui do bolão. Aí as 20 pessoas vão concorrer aos 50, tá bom? Eu não tenho moral para dar R$50 para cada um também, né? Pelo amor de Deus.
3: Potência!
0: R$50 para uma pessoa só, né? Me ajuda aí, pô. Ah, meu Deus do céu, eu pago pra trabalhar aqui, viu? E pago com gosto, isso, pago com gosto. Alô, Marino, um abraço pra você, tamo junto. Bom dia, André Luiz, aqui é o Marino da CESP. Quero desejar uma ótima quarta-feira abençoada pra todos nós. Gostaria de participar do sorteio de hoje. Tamo junto, Marino. Marino, você já pagou pra trabalhar alguma vez na vida? Não, mas pagar mesmo. Eu vou pagar, eu quero estar aí nesse trabalho. Olha, eu pago pra trabalhar, viu? Eu adoro fazer o que eu faço aqui na Rádio Mais. Tamo junto! Quem mais aqui? André Luiz. Para com isso, André Luiz. Não fala uma coisa dessa, falo sim. A produção aqui, ó, balançando a cabeça. Falo, não, não faz isso, não. Ah, meu povo, é a dose, viu? A vida é, ó, a vida é dura, viu? Pra todo mundo.

0: só pra você não, pra mim também, pra todo mundo aqui. Alô, bom dia, quem fala, Domingas?
1: Bom dia, André Luiz, eu gostaria de escutar uma música do Roberto Carlos, o nome da música é Rotina, e participar das promoções, a minha copa é Autopeças 3G.
0: É 3G.
1: E espero que a sua mãe esteja melhor.
0: Tá melhor, graças a Deus.
1: E naquele dia você falou que o meu áudio é muito curto, né? Mas às vezes você fala que não tem tempo, porque é muita gente para atender.
0: Então tá bom, então chega.
1: Que a mãe esteja melhor.
0: Tá melhor, graças a Deus.
1: E naquele dia você falou que o meu áudio é muito curto, né? Mas às vezes você fala que não tem tempo, porque é muita gente pra atender.
0: Então tá bom, então chega.
1: Tá bom, mas eu vou procurar a prolongar mais o meu áudio,
0: manda,
1: tá?
0: Manda um áudio.
1: E um bom dia pra todos vocês aí. Que Deus abençoe a todos.
0: Ah, eu enjo o saco, né, Domingas? Pelo amor de Deus, meu povo. Não sei como vocês aguentam, hein, não. Tem hora que você manda um áudio pequeno, eu falo, manda um áudio maior. Aí a hora que o cara manda um áudio maior, eu falo, manda um áudio menor. Eu deixo vocês malucos, viu? Não é verdade?
2: Mas não entra, não. Tem a instrução de um profissional.
0: Ah, meu Deus do céu, é dose. A dose é de tubaína. Chega, produção, chega.
2: Doce, doce como mel.
0: É doce como mel? Será que é? Já tem participação. Sim.

0: 10, FM 11:31. Tá chegando o horóscopo pra você, finalizando o horóscopo de hoje.
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0: Muito bem, pra você de Libra, você libriano, você libriana, a intuição será sua melhor conselheira hoje, viu? Confie mais os seus sinais nas percepções também que vão surgir durante o dia. Boas energias para você de Libra. Bom dia a você de Escorpião. Coragem, viu, e determinação marcam esta quarta-feira. O período favorece iniciativas importantes, avanços e projetos pessoais também. Vá atrás do que deseja você de Escorpião. A você de Sagitário, bom dia. O dia traz oportunidades para mudanças positivas. O crescimento financeiro também. Sua confiança estará elevada hoje, ajudando a abrir portas e novos caminhos também, você de Sagitário. Bom dia, você de Capricórnio. Momento ideal para desacelerar um pouquinho, viu? Aproveitar o convívio com as pessoas e

0: Sarva e Ocasião.
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0: É bom demais.
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0: 11:40. Tudo bem aí? De volta.
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0: Tá na Mais, tá bom demais. É o Pablo. Alô, Pablo. Ele que veio cantar em Peruíbe. Ele me falou assim, ó, André Luiz, não me chame mais de Pablo do Arrocha. É só Pablo. Então tá bom, é o Pablo do Arrocha.
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0: Pablo, Mais FM agora, faltando 15 para o meio-dia. Bom dia para você na manhã da Mais, amanhã mais ouvida.
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0: Olha, amanhã mais ouvida em todo o litoral. Obrigado pela grande audiência sempre, que você está sempre ligadão, né? Com a gente, um ligadão. Valeu mesmo. Quem mais está mandando mensagem? Que lá de Goiás, é isso? Ô, povo goiano. Pessoal de Goiás lá mandou. André Luiz, toca para nós aí, ó. Ah, o modão do chapeludo. Ai, garoto, primeira vez que estou participando aqui, ó. Fala aqui de Goiás. Quem que tá falando de Goiás aqui? Deixa eu ver. Manda alusão.
2: Bom dia, André Luiz.
0: Oi, tudo bem?
2: Manda uma música pra nós aqui no Goiás aí, moço.
0: Ei, Raimundão!
2: Daquele cara que chama Chapeludo aí.
0: O Chapeludo.
2: Eu agradeço, valeu. Obrigado.
0: Tamo junto, meu parceiro, pessoal de Goiás. É, tá em Goiás, em Goiás, Goiânia mesmo, ou tá em outra cidadezinha aí? Manda pra nós aqui, ó.
2: É o Raimundo, André Luiz. Toca a música pra nós aí, moço, do Chapelão.
0: Toca a música do Chapelão aí. Obrigado, viu, Raimundo. Tá lá em Goiás ouvindo a gente também pelo aplicativo. É tão legal, né, gente? Porque o aplicativo aproxima as pessoas da internet, aliás. E onde que você possa estar aí, a rádio vai te acompanhar pelo celular, pelo Alexa, pela internet, pelo notebook, pela televisão também. Em casa, por exemplo, em casa eu ouço a Rádio Mais pela televisão. Eu vou lá, entro na supermaisfm.com.br ou a TV tem Alexa, eu já coloco Alexa, tocar Rádio Mais FM Itanhaém. Coloca Itanhaém, aí ela pega a rádio bonitinha aqui, tá bom? Isso. É maravilhoso. Obrigado, Raimundo. Um abraço pra vocês aí, pessoal de Goiás. Olha, eu tenho uma vontade de visitar Goiás, rapaz do céu. Deve ser um lugar maravilhoso também, né? Hã? Deve ser bom demais, hein? Eita! Quem mais aqui tá mandando alusão? Já manda o seu modão, viu, Raimundão? Um abraço pra você. A Fabiana Salles também tá mandando alusão. André Luiz, tudo bem? Tô aqui, ó. Dá uma olhada na situação da minha rua. Já tem um tempo que estou lutando. Até agora nada foi resolvido, viu? Essa vala é a própria regional que abriu e nada de canal, viu? É, que coisa. Na rua Lucas Nogueira, é isso? Lucas Nogueira Gacês. Continua entupindo. Ontem eu falei dessa rua, inclusive. Olha, ele tá falando que tá um mau cheiro, tá tudo entupido o bueiro lá. Aliás, bueiro não, né? É uma vala que fizeram, um canal. E agora não tem pra onde a água sair. Porque tentaram limpar lá, mas aí caiu a árvore, enfim. Tem um monte de mato lá entupindo, né, o fluxo da água. Aí, olha, os vizinhos estão juntando lixo para queimar num terreno aqui. Eu me lembro que é crime ambiental, e literalmente é crime ambiental. Se você botar fogo aí em terreno, no seu

0: próprio quintal é crime ambiental, viu? Olha, semana passada colocaram fogo, ninguém aguentava, viu, dentro de casa. 1 hora da manhã, tá difícil aqui. Menina do céu, os vizinhos têm que se ajudar, não é verdade? Imagina colocar fogo. E literalmente, toda vez eu vejo que tem, né, tem a fogueira por aí, né? Aquela fumaceira lascada. Isso é crime ambiental, viu? Ô, Fabiana, olha, obrigado pelas imagens, pelas fotos aqui. Agradeço mesmo, viu? Agora, tem que pegar o vizinho que tá fazendo essa fogueira aí, ó. Até mudou até a foto aqui, ó. Estão juntando os lixos pra poder queimar. Ah, não dá certo não, viu? Pessoal da rua Lucas Nogueira Garcês, olha, não faça isso não. Não joga lixo na rua, não, pra ficar queimando, viu? Tô mandando aqui agora, já tô direcionando aqui a tua mensagem, tua foto, pra Secretaria de Urbanização. Tá bom, minha amiga? Fabiana, um beijo pra você. Eu espero, de fato, que a prefeitura possa ver, né? Ver e realizar um bom serviço aí. Eu torço pra isso, né? Ah, André Luiz, você fala isso, fala aquilo, mas olha, a gente torce pra uma cidade melhor. Independente de quem está no poder lá, quem é vereador, quem é prefeito, vice-prefeito, independente disso, a gente torce pra uma cidade que faça acontecer de fato, não é verdade? Que a população precisa disso. Então eu torço muito, independentemente do governo que esteja, né? Eu torço pra que a cidade evolua, tá bom? E pode contar com a Rádio Mais. Eu sempre deixo aberto aqui o diálogo para a prefeitura também. Olha, a prefeitura pode vir aqui falar também, pode dar resposta. Eu tenho que ouvir o lado também, dos dois lados da moeda, da população e também do poder público. Eu espero que o prefeito possa vir aqui novamente, o vice-prefeito também, esclarecer vários assuntos que precisa. A população precisa ser informada, né? Inclusive amanhã vai vir o governador do estado de São Paulo aqui em Itaém, vai vir amanhã. Vai fazer a inauguração lá do... Primeiro, mais um reservatório da Sabesp, lá na Mambu. Lá na Mambu, né? A doutora da Mambu. E vai ser bem bacana porque amanhã vai se aproximar um pouco mais, principalmente dos jornalistas. Que amanhã eu vou estar lá, viu? 2:30 da tarde na Mambu, a inauguração da... É? E de manhã ele vai estar lá em Peruíbe. O governador vai estar em Peruíbe, fazendo a inauguração do hospital lá de Peruíbe, que depois de 40 anos, aleluia, o hospital vai ser inaugurado, uma parte só do hospital. Eu acompanho aquela obra, ó, faz tempo, viu, de Peruíbe. Nossa senhora! É uma lenda ali, uma lenda. Mas com o trabalho forte do ex-prefeito Luiz Maurício lá, conseguiu verba, enfim, aí foi feita o término do hospital. Ih, rapaz, é um embrólio lascado. Olha lá, vamos lá. Alô, Ilma. Tudo bem, Ilma? Bom dia.
1: Fala, André Luiz. Sou a Ilma, sou do Jardim Tanise.
0: Oi.
1: Tô aqui nessa quarta-feira com esse som maravilhoso.
0: Que bom.
1: Curtindo a programação de vocês.
0: Obrigado, viu? Obrigado.
1: E aguardando. Sexta-feira.
0: Sexta-feira.
1: Tem Brasil e Haiti.
0: Sexta-feira tem Brasil e Haiti. Quanto vai ser o jogo?
1: Deus abençoe que o Brasil ganhe, mas, né, não vamos gavar o burro no pé do morro, né? Porque, apesar do adversário ser mais fraco, as aparências se enganam, né? Então o Brasil tem que ficar esperto.
0: Será que os caras vão entrar com o corpo mole?
1: Ficar esperto aí.
0: Aí é nóis.
1: Espero que o Brasil ganhe, que seja uma boa vitória. E... A minha Copa está na Autopeças 3G, que está participando dos prêmios, isso, principalmente para me ganhar essa camisa maravilhosa. Está na Mais FM, tá bom demais. Beijão, André Luiz.
0: Ei, minha lindona Ilma. Obrigado, que Deus abençoe sua vida. E bora Brasil, né? Esperamos que o Brasil ganhe de fato. Agora, sem entrar com o corpo mole também, por favoritismo, já ganhei, aí não ganha não. Aí não ganha não, alô.
2: Bom dia, meu amigo André Luiz.
0: Tudo bem?
2: Minha Copa é Mais, com Autopeças 3G e Rádio Mais.
0: Sempre.
2: André, passando aqui para deixar o meu bom dia a todos os ouvintes, a toda a família Rádio Mais.
0: Obrigado.
2: Um beijão para o meu esposo, Vanderlei. Um abraço a todos, os amigos e clientes da Vega do BA. E toda a minha família também. Aquele beijão, aquele abraço bem apertado a todos, meus filhos, minhas filhas, meus netos, minhas netas.
0: Legal.
2: Vamos que vamos, então, André. Quartou com esse sol maravilhoso, esse dia abençoado. Vamos em frente.
0: Vamos em frente, mulher, vamos.
2: Quanto a minha, meu palpite é de 2-1 pro Brasil.
0: Legal
2: beijo,
0: demais.
2: Beijos, André.
0: Um beijo.
2: Até mais.
0: Obrigado, que Deus abençoe seu dia, viu, minha amigona? Lucimara Basílio, obrigado pelo carinho, pela sintonia. Carlos, também com a gente, do Cibratel 2. Alô, Carlão. André Luiz, bom dia, tudo bem com você, André? Aqui é o Carlão e a Renata do Cibratel. Tá sumido, Carlão. Onde você tava, rapaz? Estamos ouvindo a rádio aqui, ó, em Santo André. Estou passando para desejar todos um excelente dia. Queremos participar dos sorteios. Abraço, Deus abençoe. Ô, Carlão, você tá em São Paulo hoje, é isso? Tá lá em Santo André. Um abraço para todo mundo de Santo André aí. Alô, Carlão. Alô, Renata. Beijão para vocês. E olha, espero vocês aqui em Itaí novamente, viu? Vocês não mudaram, não, né? Tem casa lá, casa aqui, é isso? Me fala aí, meu filho. Ei, Carlão, tá lá do Cibratel, tá lá agora em Santo André. Um abraço pra você, tudo de bom, viu? Alô, Ranieri, bora aqui, bora, meu filho.
3: Bom dia, meu amigo André.
0: Bom dia. Manda. Manda, meu filho.
3: Sim, demais.
0: Não para, já manda de uma vez só. Não fica esperando,
3: não. Deus abençoe a todos.
0: Tamo junto.
3: E salve pra família Emanjá sempre, né?
0: Isso.
3: Salve pro Nato, Peppa Pig lá do Samano.
0: Nato, alô, Peppa.
3: Moisés, Fernanda.
0: A Fernandinha.
3: Dona Lília.
0: A Dona Lília também.
3: Rúbia.
0: O Rúbia.
3: Núbia.
0: A Núbia.
3: Eloá.
0: Eloá.
3: Luizinho de Manjá.
0: O Luizinho.
3: Do Coronel.
0: Ô, Luizinho.
3: Que estão sintonizados na Marte FM. Sempre, bora que bora.
0: Bora.
3: Põe nas promoção aí.
0: É.
3: Você viu o Messi ontem?
0: Rapaz,
3: é louco, hein?
0: Três gols, hein, Ranieri? Três gols do Messi, não é pra qualquer um, não, rapaz.
3: O moleque joga demais.
0: Joga mesmo.
3: Bora, Brasil, bora, Neymar. Falta você, meu filho.
0: Falta você jogar.
3: Bora, vai Corinthians sempre.
0: Será que o Neymar joga? Agora.
3: Vamos junto e misturado.
0: Acho que contra o Haiti o Neymar joga e capaz de fazer um golzinho pra nós ainda. Você acha
3: que não? Ah, esqueci também do meu amigo, o Mestre Chumbo, lá de Peruíbe.
0: Ô, Mestre Chumbo!
3: Aquele salve, meu irmão. Pierres.
0: É.
3: Tamo junto e misturado, uma galera lá de Peruíbe, gente boa pra caramba, hein?
0: Ah, é, rapaz?
3: Bora, cuida.
0: E mais?
3: Temos que ganhar.
0: Tem bem,
3: bora,
0: né?
3: Neymar.
0: Bora, Neymar.
3: Tá todo mundo detonando aí, Mbappé, Messi.
0: É.
3: Hoje é a vez do Cristiano Ronaldo, falta você, meu filho. Bora, bora.
0: Todo mundo tá lá, o Cristiano Ronaldo, Messi, todo mundo. Mbappé, agora o Neymar tem que fazer isso, tem que jogar bola, meu filho, joga bola. Alô, Tárcio, também tá com a gente. André Luiz, olha, né? O nosso Brasil está bem de presidente, viu? E na CBF, a presidência da República também. Melhor. Melhor devolver pros índios aqui. E vai, Brasil! Ele que falou aqui, ó. Devolva o Brasil, é verdade? Mas eu falo pra você, olha, a turma, né? A família indígena. É uma família maravilhosa. Tem muitos indígenas que ouvem a rádio mais, inclusive. E que, olha, eu falo pra você, seria muito importante, né, dar voz a essas pessoas. Porque estão aqui, ó, né, com essa cultura maravilhosa há muito tempo. E tem que ser valorizado, gente. Porque a cultura não pode acabar dessa forma, não. Eles querem, né, polemizar muita coisa, né? Mas a cultura tem que prevalecer. Sempre. Agora 11h56 a mais. Alô, José do Moarama. E coloca nas promoções, André Luiz, tá? Já tá valendo, viu? Quem mais aqui? Bom dia, André Luiz, tudo bem? Aqui é o Messi. Ô, Gabriel. Gabriel falou assim, André Luiz, eu jogo parecido com o Messi, viu? Olha, o que dizer do Messi, André Luiz? Um abraço. Olha, quero participar das promoções. Eu não sei o que dizer do Messi, não, rapaz. O cara é um gênio, né? É um gênio mesmo. E tem que ficar na história. Agora o pessoal fala do Pelé. O Pelé é um grande jogador, foi um grande jogador, lógico, foi um grande jogador, mas ninguém fala do Messi, pô. O cara, ó, o cara sabe jogar bola, sabe, né, driblar, sabe marcar gol de qualquer canto do campo. E olha, ainda tem que ficar pra história. Agora o pessoal fala de Pelé, de Maradona, é válido, mas cada um teve sua época. Agora, hoje em dia, o futebol é mais difícil de jogar. Você pega, ó, você pega no... anos anteriores aí. Você vai ver que vai modificando o futebol, né? Ah, na década de 60, de 80, de 70, né, o pessoal não fazia exercício físico, não tinha toda essa preparação que os jogadores têm hoje, né? Verdade? Pós-jogo também, a questão de descanso, não tinha isso aí. O cara, o doutor Sócrates do Corinthians era médico, pô. E jogava futebol ainda. Olha que coisa, né? O cara tinha que ter dois serviços pra poder suprir aí a renda familiar. Alô, Fabiana, beijo pra você, obrigado. É com a esquina, é Rua Durval. Ah, com a esquina com a Lucas Nogueira. Um abraço pra você, obrigado. Bora aqui, bora, André Luiz. Ó, tá chegando sucesso do passado. Eu adoro essa música aqui, ó. Meu Jeito de Amar. É com o Grigor.

0: seguir, apoio cultural. Voltamos já.
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8: Todo dia com você, meio-dia 12. Olha aí, tem mais na programação, já já tem a participação. Alô Lia, alô Claudião, alô Manuel, alô Carlos, alô Beatriz, alô Carmen Lúcia também com a gente, a Márcia, alô Jurema, alô Sabrina, a Dulcineia também com a gente, alô Christopher.

0: Churrasquinho!
1: Mais aqui agora, meio de 16, para você, uma ótima tarde de quarta-feira, meu povo! 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Um abraço lá, o Miguel, toda a turma lá, sempre com a gente. Olha, meio de 18 agora. Quem tá mandando alusão, manda seu alusão aí pra Rádio Mais. O pessoal tá participando aí, é? Ah, cadê o Vini, André Luiz? Cadê o Vini? O pessoal tá perguntando, cadê o Vini, André Luiz? Cadê o Vini? O Vini tá dodói hoje.
2: Bom dia, meu amigo André, bom dia, tudo bem? Como vai?
1: Oi!
2: Quartou, olha o sol aí de novo estralando.
1: Tá estralando o sol.
2: Aproveitar, bora que bora, bora trabalhar.
1: Trabalhar, né, meu irmão?
2: André, deixa eu comentar também, tem a Rua da Feira ali, daqui do Belas Artes,
1: terça-feira.
2: Naquela encruzilhada que tem bem no meio.
1: Sim.
2: Que faz com a divisa da linha do trem, sabe?
1: Isso, tem a encruzilhada ali, isso. Tem ali a Santa Terezinha, aí você tá falando?
2: É. Cara, não sei se já arrumaram ou não, mas faz nem meia hora que eu passei ali, tem aquele fio grosso, estendido, caído lá no chão, sabe?
1: É.
2: De um poste ao outro, mas ele tá meio que no meio do cruzamento, sabe?
1: Ali é parte da Electro, né, também. É. Ali eu deve ter passado um caminhão gigante, aí rasta fio, aí desliga luz, energia, internet, tudo, né?
2: Um perigo, cara, se alguém passa desligado ali, não sei, sai puxando, estourando tudo ali, não sei se é de rede de internet ou de eletro, de água, não sei.
1: Legal, bom saber.
2: Mas ali o negócio tá um perigo, viu?
1: Alô, atenção aí, pessoal da Electro, dá um pulinho ali na... Isso, na Rua da Feira. Aí tem aqueles fios lá caídos ali, bem aí, pertinho da Santa Terezinha, né?
2: É. Se possível, põe uma música pra gente aí, beleza?
1: Deixa comigo, bora.
2: Se tiver um...
1: Bora que bora.
2: Dinigeno,
1: põe
2: pra nós aí, ou então João Giovanni. Aí, obrigado. Boa. Bom dia.
1: Tem uma música na
2: mão. É mesmo, falando pra você.
1: É.
2: O governador vai vir pra cá.
1: Quem?
2: Você falando de... Vai vir no negócio do...
1: Ah, ele tá falando que o governador vai vir pra cá amanhã, o governador vai estar aqui em Itanhaém. Às 14h30, lá na Mambu, isso, lá na Central de Abastecimento da Sabesp, inaugurando um novo reservatório, né, para todo o litoral. Agora eu acho que acabou a falta d'água, vai acabar. Vão instalar, inclusive vão inaugurar amanhã o novo reservatório, espero eu. Que pare a falta d'água.
2: Da Mambu lá?
1: Isso.
2: Vendo bem, né? Seria bom ter para esse lado do litoral represa, né, cara? Se tivesse represa para...
1: Rapaz, nós temos, olha, nós... que nós temos de água aqui, o que temos de água aqui no litoral? Represa em São Paulo, é que não tem tanta, né, fluido de água assim, água potável. Mas aqui nós temos o Rio Branco aqui que desce, né, da Serra do Mar, enfim. Rapaz, aqui que não falta água não, viu? Inclusive fizeram um novo reservatório para que as cidades aqui sejam abastecidas. Aqui Itanhaém abastece desde Peruíbe, boa parte de Peruíbe, Itanhaém, Mongaguá, Praia Grande, até boa parte de São Vicente. É a nossa água que vai para outros lugares, viu? Por isso que eles estão fazendo um novo reservatório para dar conta do recado. Agora, quando tem muita gente, dificilmente, né? Isso vai acontecer de não faltar.
2: Acho que até o valor de energia diminuiria um pouco, né? Então o valor de água também, né? Porque o preço é um absurdo, viu?
1: Rapaz, mas agora saber se é terceirizar. Terceirizar não, foi leiloada, né? Então tem 32, 33% aí que ela foi privatizada. E aí a conta vem, estão passando esgoto em toda a região, né? A rede de esgoto, e aí você paga o esgoto e paga o que você consome de água. O que você consome de água, você paga de esgoto. Aí a conta vem gorda aí, né? 100, 200 reais aí por mês. Alô, Dulcineia, bom dia!
0: Bom dia, André Luiz. Eu gostaria de pedir uma ajuda. Aqui na rua Jacareí, em frente ao número 271.
1: Rua Jacareí.
0: Tem um bueiro afundando. E já mandei vários e-mails para a prefeitura.
1: Menina do céu.
0: Liga na prefeitura, a prefeitura fala que é Sabesp, liga na Sabesp e fala que é prefeitura. E o buraco está cada vez maior.
1: Isso.
0: Bem no meio da rua. Bem fácil de ocorrer acidente.
1: Verdade.
0: Então, como ninguém toma providência, eu gostaria que você intercedesse para ver se resolve o problema desse buraco.
1: Dulcineia, obrigado.

0: lindo. Ela mandou até uma foto aqui, ó. O que eu pude ver na foto, tem um buraco. É bem na rede de esgoto mesmo, na sua rua, né? Esse buraco é da Sabesp. É a condição da Sabesp fazer o serviço aí. Ou uma Sabesp demora demais. Eu vou estar mandando lá pra comunicação da Sabesp essa foto aqui, tá bom? E o nome da sua rua bonitinho. Eu espero que de fato cuidem. Porque a prefeitura de fato não vai meter a mão na obra da Sabesp. Porque do lado aí você tá vendo, tem uma... Hã? Tem uma tampa aí de esgoto, né? E aí, contitinho. Eu espero que de fato cuidem. Porque a prefeitura de fato não vai meter a mão na obra da Sabesp. Porque do lado aí você tá vendo, tem uma... Hã? Tem uma tampa aí de esgoto, né? E aí acontece isso aí. Aí vem, chove e vai afundando, mas vai afundando a rua, mulher. Toma cuidado aí, viu? Obrigado, minha amiga Dulcineia. Mas é isso, a Sabesp tem que resolver esse pepino aí, viu? É a Sabesp. Agora. Agora vai. Agora vai. Alô, Sabrina! Olha, mas eu vou mandar lá, viu, Dulcineia? Deixa comigo. Aqui vocês mandam. E eu só vou, ó. Que eu vou? Só vou mandando a demanda aqui, mandando demanda ali. E cobro o povo, eu cobro, viu? Eu sou chato pra chuchu. O pessoal da prefeitura não aguenta mais o André Luiz lá. Rapaz, quando ele me veja, se esconde. Ah, eu sou chato mesmo, pô. Bom dia, André Luiz, que Deus te abençoe. André Luiz, olha, acordei cedo, mas só consegui mandar mensagem agora. Ô, Jurema, beijo pra você. A Márcia também, Mariano. Ô, Márcia. Ela falou que foi buscar o frango dela domingo passado, né, Márcia? Beijo pra você, obrigado. Foto bonita, que eu acabei de ver aqui, ó. Não me mandaram a foto, não, mas bom dia pra você, Márcia. André Luiz, um grande abraço, boa quarta-feira a todo mundo. Tô ligadinha na Rádio Mais, meu filho trabalha. É, olha que legal! Na Jovem Floripa, Hudson Alves. Que legal, minha amiga. Manda um abração pra ele, viu? Seu filhão aí, bacana demais. É uma profissão maravilhosa, a radialista, viu? Ah, obrigado, viu? Manda um abração pra ele, que bom saber. Ah, André Luiz, ali é o Carlão. Falou, André Luiz, tem um caso em Itaim, tem um caso aqui em Santo André. Em breve estaremos novamente aí, vai Brasil. 3-1 Brasil contra o Haiti. Ei, Carlão, um abraço, obrigado. Quem mais? O Manuel do Oasis também. André Luiz, bom dia. Aqui é o Nel do Oasis. Manda um alusão pro meu irmão Pio, sobrinho Tarso, para todos os ouvintes. E meu pai Jorge. Olha, minha Copa é Mais FM 3G. Meu palpite é 6-1 pro Brasil. Olha, ninguém falou 6-1 ainda, viu, Manuel? Hã? Ninguém falou 6-1 ainda. Olha, se ninguém falou ainda, eu falei 6-1. André, ninguém falou nada, né? do Messi. Que isso, rapaz? Para com isso. Não vem querer denegrir a imagem do Messi, não. Ele deu uma entrada duríssima no jogador, deu. Faz parte do jogo, meu filho. É? Foi falta? Foi, mano. E aí? Mas não vem que não tem, não. Que o Messi meteu o gol lá, Manuel.
1: Oi, bom dia, André Luiz.
0: Oi.
1: Não esquenta a cabeça com a Copa, não. Que a próxima vai ser aqui em Itanhaém. O prefeito está contratando não sei quantos árbitros para Itanhaém. Para quê? Para apitar o quê? Apitar as ruas entupidas, cheias de água. É só isso que precisa de juiz para apitar, para avisar que está com problema. Tá bom?
0: Fala.
1: Um abraço. Fica com Deus.
0: Ô, minha amigalinha! Olha, foi uma licitação que foi cancelada. De 1.200.000 reais. Inclusive, tá no G1 isso aí. E foi polêmica aqui na rádio. O pessoal descendo a lenha mesmo. A licitação para contratação de árbitros aqui da região de 1.200.000. Foi cancelada a licitação. Aleluia, hein? Pelo amor de Deus!
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Luan Santana. Tá na mais, tá bom demais, meio de 32. Eu vou ficando por aqui, viu, meu povo? Já tô indo embora já, hein? Vou pegar o caminho da roça. Caminho da roça, é? Mas que tem? Ah, é, daqui a pouquinho tem programa, né? É ao vivo aqui. Eu tô falando baixinho pra não acordar o Vini. Falando baixinho hoje. Alô, meu povo! Deixa eu ver aqui, ó. Quem tá mandando alusão pra mim, rapidinho? Olha, fala pra você.

0: Estado de São Paulo entrou em contato com a gente aqui, ó, para estar nos passando as informações, né, do que o governo está fazendo aqui na região. E como ele vai vir amanhã aqui para o litoral de São Paulo, vai vir em Peruíbe e depois vai passar aqui em Itanhaém, nós vamos estar nessa comitiva para tentar, né, falar com o governador e perguntar algumas coisas importantes aqui para a região, que inclusive precisa do olhar do governador. Independentemente se o político da cidade fala com ele, cobra, a imprensa deve cobrar também pessoalmente. Eu sou dessa opinião. É porque a união faz a força. Às vezes cobram aqui, a gente cobra aqui também, e vai se unindo e vai trazendo melhorias para toda a região, né? A minha cobrança aqui do governo do estado é na questão principalmente da saúde, que eu vejo que precisa, né, dar uma melhorada. E outra coisa é que eu vejo que foi leiloada a rodovia Padre Manuel da Nóbrega. Agora tem uma empresa aí, a CNL, que está cuidando dessa rodovia. E vai ter pedágio para chuchu. E foi falado isso aí, foi discutido, já teve audiência pública, né? Aí, em vez de um pedágio, colocaram 15 agora, 15 pedágios para diluir o valor, né? De R$1,90 a R$2 a R$3 por pedágio. E a gente quer saber, poxa, para onde vai todo esse dinheiro? Porque até então, o governo do estado, além de, né, atribuir e dar a rodovia para essa empresa cuidar e cobrar o pedágio, ainda ajuda com uma verba, né, uma verba de 50 milhões de reais agora, veio aí para o litoral sul de São Paulo, para melhorias na rodovia, né, em adequações, enfim. Agora fala para você, a conta não fecha, meu povo, né, a conta não fecha. De cobrar o governador do estado de São Paulo para ver o que ele possa fazer para a região, inclusive para os moradores aqui de toda a região que vai trabalhar em outra cidade, que precisa, pô. Vai aumentar o custeio do transporte, vai aumentar o custeio de ir e vir, não é verdade? Das pessoas de ônibus, por exemplo, que, né, vão de ônibus, vai aumentar a questão para quem vai estudar em Santos, fretamento vai aumentar tudo. Imagina, o cara vai de busão todo dia para Santos e volta. É? Vai pagar quantos pedágios? 15 pedágios, pô. 11 pedágios, aliás, 11 pedágios. São 9 agora, 9 pedágios. Mas se for 5 pedágios já é muito, pô. Não é verdade? Agora o cabra que vai trabalhar, vai. O Uber, por exemplo. O taxista. Né? O cara que vai entregar aqui a mercadoria para a cidade. Os mercados. Vai aumentar todo o valor, desde o da rede alimentícia. Tudo, pô. Por conta de pedágio. Né? Não é fácil, não, pô. Tem que ficar calado, tem que cobrar mesmo do povo. Não é verdade? O povo tem que cobrar, aliás, do governador, né? E o governador cobra do povo ainda. É, Duriz, alô, Claudião. Tudo bem, Claudio?
1: Aí, André Luiz.
0: Oi.
1: Nosso prefeito também. Aqui é o Claudio da SESC. Manda uma música pra nós aí, coloca nós no sorteio de hoje, hein?
0: Bora, viu?
1: Tamo aqui ligadinha no brigo aí, ó. Sai do nosso tempo, hein?
0: Ah, chama! Esse aí do tempo, hein?
1: O Brasil é 3-0 na sexta, hein?
0: Se, ó, 3-0 na sexta-feira, manda. Quem mais aqui? A Claudinha do Guapurá também com a gente. Obrigado, Claudinha. A Márcia Mariano também com a gente. Obrigado, Márcia. Deus abençoe você sempre, viu? Quero mandar um grande abraço à Isa. Também tá sempre com a gente ouvindo a Rádio Mais. Obrigado, Isa! Também a Ângela. Ângela Ribeiro. Também tá com a gente, sempre ouvindo a Rádio Mais. Obrigado. A Márcia também. Ô, Márcia, beijo pra você. Deus abençoe. A Alzira do Guapurá também com a gente hoje. Ô, Alzira, obrigado. Tá mandando música pro Paulinho, pro Ricardo Corumbá, pra Fátima do Posto de Saúde Guapurá, pra Mara, pra Beth, pra quem mais? Marinalva, lá do Cabo Sul. Carlos Miguel também. Hã? Ah, quem mais aqui? Hã? A Jennifer também, é isso? Lá do Belas Artes. Rosa. Ô, Alzira, um beijão pra você. Obrigado. Ah, estou aqui perto, viu? Te gosto muito, ela falou assim. Beijo, minha lindona. Que Deus abençoe você sempre. Alô, quem fala?
2: É, Luiz, bom dia.
0: Oi.
2: Tudo bem com você, nosso futuro prefeito da cidade?
0: Quem dera, Fátima.
2: André, eu gostaria de te pedir uma ajuda.
0: Ah, manda.
2: Se você pudesse pedir, assim, para os ouvintes, alguém.
0: Alguém?
2: Tivesse condições, André, de me dar uma cesta básica.
0: Ô, minha lindona, a Fátima tá precisando de uma cesta básica. É.
2: Eu estou passando necessidade.
0: Ô, meu Deus do céu. Ô, minha amiga Fátima, que coisa.
2: Vou lhe falar porque o meu filho

0: Ele tem esquizofrenia, André. E cortaram o auxílio doença dele.
1: Como que pode, né? O governo tá cortando o auxílio de todo mundo. Acabando com o povo brasileiro.
0: Não tá recebendo mais. Aí coloquei na mão do advogado, até agora nada.
1: Ô, meu Deus do céu, pai.
0: E eu sou pensionista, mas eu ganho salário mínimo.
1: E não dá pra pagar aluguel.
0: Eu pago R$950 de aluguel, porque eu não posso parar na rua.
1: Verdade.
0: Água e luz.
1: Meu Deus do céu.
0: E tem empréstimo, meu filho.
1: Meu Deus do céu, aí fica complicado, né, Fátima? Meu Deus do céu.
0: Você faz uma ideia o que é que eu tô passando.
1: Nossa senhora. Então vamos ajudar, viu? Vamos fazer uma força-tarefa aqui, viu, Fátima? Vai estar tá ajudando você, viu? Tá bom? Se você puder, que tá em casa me ouvindo aí, ó. Quando se trata, né, de situação de emergência, assim, a gente precisa ajudar, tá? Se você puder ajudar, entre em contato com a gente, viu? Entre em contato com a gente, pra gente que vai aí recolher também, vai ajudar. A união faz a força, viu, Fátima? Deus sabe de tudo, tá bom? Deus abençoe você. Olha, eu vou terminando o programa de hoje. E agradecendo mais uma vez a sua audiência. Ah, me corta o coração isso, viu, viu, Fátima? Pode deixar que a gente vai ir. Vai estar ajudando, viu? Tenha certeza disso, tá bom? Olha, fala pra você o seguinte, que a vida nos ensina tantas coisas, na verdade, que às vezes o pouco que você tem, se você puder doar, puder ajudar alguém, é importante, viu? Então, faça isso. Plante o bem, colhe o bem também, que Deus tem muito mais a oferecer do que de tirar. Pode ter certeza disso. Se você é um cara bem, né, bem intencionado, se você é uma mulher bem intencionada, pode ter certeza. Se você faz de coração, você vai ser muito bem retribuído aí futuramente. Não é verdade? Então, as belezas da vida são essas, são atitudes que movem montanhas e a fé também. Faltando 20 para uma. Tô indo embora, gente. Obrigado.

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0: Muito obrigado.
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1: Vamos!
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1: Tá bom demais, bom demais. 3:10 já por aqui nos estúdios da Número 1, a sua queridinha de todas as horas, 24 horas no ar, trazendo a melhor programação. Hoje o nosso querido Vini está ausente aí, amanhã por aqui, viu? Até às 5 da tarde você participa 3427-2325, WhatsApp da Mais FM, para você concorrer àquele delicioso dogão mais refrigerante, pedir a sua música, manda aquele texto bacana. Boa tarde, Kaique, quarta-feira, dia 17 de junho, mês frio, solzinho saiu, beleza, hein? Eu gosto desse solzinho aí, viu? Mas estou agasalhado, claro, não esquece, e principalmente... hidratação, tome bastante água, viu? Aí, por aqui até as 5 da tarde, eu quero agradecer o carinho, você que vai me mandar aquele áudio também, grava aquele áudio bem bacana. Alô, Kaique, quarto, a gente tá por aqui, é um prazer enorme em atender você, viu? Em qualquer parte do país, onde quer que você se encontre, participando aí, compartilhe aí com a família, os amigos, você nas estradas, no veículo, fala pra mim de onde você está falando, tá bom? Tá junto aí, coladinho na Mais FM, edição Balança Litoral. Até às 5, vamos começar muito bem com Cardi G. Jameson com Call Me Baby. E na sequência tem Araqueto e Vitinho, Maquiando o Sofrimento, Jota Quest do seu lado. Vamos começar muito bem aí com ela, Cardi G. Jameson com Call Me Baby. A

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ouvindo mais sucesso por aqui. JQS do seu lado. A Cátia e Vitinho maquiando o sofrimento com o caro V. Jameson, Calm Baby. Por aqui começando muito bem a nossa edição de hoje, quarta-feira, de solzinho, aquele solzinho acanhado. Ah, ligue e participe você também, 34272325, para você mandar o seu alô, gravar aquele áudio bacana, tem um dogão mais refrigerante, para você saborear no seu final de tarde, aquela pré-janta, deliciosa, né? Vamos falar aqui do esporte que agitou o mundo do MMA. O lutador brasileiro Alex Poatan Pereira solicitou formalmente ao UFC uma revanche imediata após a sua derrota por nocaute técnico para o francês Cyril Gane. Olha, o combate aconteceu no UFC Casa Branca, válido pelo cinturão interinos dos pesos pesados. Poatan revelou ter entrado aí em contato diretamente com a alta cúpula do Ultimate. Ele apresentou aí suas indignações. E não só o Poatan, como também os internautas concordam com ele em relação a uma série de golpes e cotoveladas ilegais desferidas na nuca do lutador. Foi aí que ele apagou, não teve mais condições, levantou totalmente grogue com aquelas cotoveladas ilegais do Cyril Gane. Aliás, o Cyril Gane já tem essa fama, né? Ele foi lutar lá com o Tom Aspinall, também foi o dedo no olho, foi a luta, não teve continuidade, resultado nenhum. E no fim das contas, o Tom Aspinall teve que fazer uma cirurgia, continua em recuperação, mas quer uma revanche também. Agora, com essa revanche do Alex Poatan, o brasileiro, com toda certeza, acredito que vai sair logo, logo, viu? Para quem assistiu a luta, eu assisti, a maioria, na minha opinião, o árbitro teria que entrar na hora, paralisar aquela luta com as cotoveladas ilegais, mas o evento estava em vento e popa, deixou rolar. Mas acontece que agora vai aí, vão reaver e ver esses detalhes aí, já viram que foi realmente cotoveladas ilegais. Inclusive, na entrevista na coletiva pós-luta, os repórteres perguntaram muito ao Cyril Gane por que aquelas cotoveladas, se ele trabalha sempre assim, deslealdade. Aquilo foi deslealdade. Por aqui até às 5 da tarde, 34272325. Você manda o seu alô. Deixa eu já falar aqui com a galera que também mandar um alô especialmente aí. Quem tá ouvindo a gente aí é o meu amigo Gordo. Mandou um alô pro Kaique, lá da Reciclagem na Cabuçu. Kaique, tô te ouvindo aí. Valeu, Gordo. Obrigado pelo carinho aí, viu, meu amigo? Na Cabuçu, tá mandando um abraço aí pro Baixinho Moeda, também pra Maria, o pessoal todo aí. A Casa de Reação aí do Misael, top 10, tá todo mundo aí. Obrigado pelo carinho.

super abraço. Ah, gordo, obrigado, viu, meu querido? Você também é muito querido, viu? Você é um cara maravilhoso, todo mundo gosta de você aí. 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Para você participar, concorrer esse lanche aí, 3427-2325, é o WhatsApp da Mais FM. Tá aí, gordo, sucesso, Maiara e Maraíza, Narcisista, tá na Mais. Alô, a galera que tá aí trabalhando em alto e bom som, animado, hein? O pessoal tá super animado aí, né, gordo? Bom trabalho para vocês, viu? Galera da reciclagem do gordo.

0: Coisa linda.
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39, a número 1, trazendo sucesso e a sua participação em todo o litoral sul, para você que está em outra cidade, estado de São Paulo, também acompanhando a gente aí. Deixa eu mandar um alô especial aí para minha filha que está em Santa Catarina, está cuidando do bebezinho do Davi, meu neto está meio resfriado, é o clima, né, filha? Fica bem aí, tá bom? Melhoras para você, para o maridão também, não está muito bem, o Gustavo. Um abraço, olha, a mamãe está mandando beijos aí para você, melhoras, viu? Se cuidem. Aqui até às 5 você participa, vamos falar com essa galera aqui, Kaique, mas antes vamos falar da DSCEL, né, os meninos da assistência técnica de celular. 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

0: 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Você está concorrendo aí, 3427-2325. É o WhatsApp para você concorrer a esse delicioso lanche. Vamos falar aqui com o meu querido Edson do Moarama. Tudo bem, Edson? Fala com a gente, como é que tá o clima por aí, meu amigo?
1: Boa tarde, Kaique. Aqui é o Edson do Moarama, passando para desejar uma ótima tarde de trabalho para você e para todos aí da Mais FM. Que Deus abençoe nossos dias.
0: Amém.
1: Quero participar das promoções. É. E se der, toca uma música do Bee Gees.
0: Opa!
1: Obrigado, fica com Deus.
0: Bora lá, Bee Gees. Ê, romântico. Falei, eu vou procurar uma bem bacana pra você aí, viu, antes. Tá aí a participação dele, Raimundo. Deixa eu ver, não tem o bairro. Ô, Raimundo, depois você manda o bairro aí.
2: Boa tarde, Kaique. Estamos aqui na RV, Serralheria e Marcenaria, trabalhando eu, meu filho Miguel, o meu genro saiu, mas estamos todos aqui curtindo a Mais, ligado na Mais.
0: Beleza.
2: E estamos aí. E a Copa tem que ser na Mais, né?
0: Com
2: se der pra me colocar aí nas...
0: Tá concorrendo já.
2: Sorteio dessa camisa da Seleção Brasileira.
0: Ei, camisa bonita.
2: Só espero,
0: hein?
2: Que não seja a camisa 10, né?
0: Ah.
2: Se eu ganhar, eu não quero a 10, não.
0: Presentei a
2: Guinhaca, abasta lá no meu time.
0: Cai, não. Mas se você ganhar a 10, você presenteia alguém aí, viu? Eu tenho certeza que vai aparecer um monte de gente que quer essa camisa 10 aí, Raimundo. Valeu, meu querido. Obrigado pela sua participação. Tá concorrendo, viu? Ah, deixa eu ver aqui também quem está participando, Kaique, é o Diego, mandou uma foto aqui, olha, tá na frequência aqui no veículo, vindo o Kaique aí, obrigado, viu, Diego do Moarama.
3: Boa tarde, Kaique Pereira, aqui é o Diego aqui do Moarama, desejando uma ótima tarde de quarta-feira a todos aí, quase final do dia, louco, vai embora.
0: Eita, mas tá na frequência cravada aqui no rádio, hein, 87. Isso é que é ouvinte fiel, viu aí, ó, fidelidade.
3: Parando pra almoçar agora, tamo dando calma, mas sempre escutando Mais FM.
0: Que bom.
3: Bota nas promoção aí.
0: Legal, já tá com
3: no sorteio aí do Dogão. Quem sabe eu não ganho. Pensou chegar em casa solteiro. Ainda tem que fazer comida lá pra casa. Chega com o lanchão do Dogão Lanches.
0: Você sempre com esse papo aí pra me comover. Eu vou ficar aí, sabe? Opa, por favor. Bom, vai depender da sua sorte aí. Eu acho que você, pelo que eu me lembro, acho que você já ganhou, viu?
3: Só na Mais FM, né?
0: Mas boa sorte aí pra você de novo, tá bom?
3: Manda um abraço aí pro Ed Carlos da Serralheria Cibratel, o Mena Motos e o Edmilson do quiosque da Lu, Cibratel 2 também.
0: Beleza.
3: A Demais FM sempre.
0: Valeu, Diego. Obrigado pelo carinho de sempre, meu querido. Bom apetite aí, viu? Vamos torcer aí, que a sorte só, o vento sopra aí pro lado do Moarama. Tem bastante participação do Moarama, Domingas também, que é do Moarama.
4: Boa tarde, Kaique. Pra você, pra todos os ouvintes. Eu gostaria de escutar uma música do Roberto Carlos, Rotina, o nome
0: legal
4: da música, e participar das promoções. É. E é sempre nós, a Mais FM, a Mais Ouvida de TRM.
0: Obrigado, minha querida. Tá aí, participou, 3427-2325. Já vamos mandar aqui um alô especialmente aí. Meu querido Zé Antônio, tá lá em Mungaguá. Um abraço, meu querido. Você e a Cris aí, um abraço pra família toda aí, viu? Vai conferir sucesso aqui com Luan Santana e Ana Castela, Deja Vu. Na sequência tem aí Cristiano Araújo, Marília Mendonça, De Quem É a Culpa. Tá aí, Patrícia, tá pra galera toda aí da 45 curtindo a programação em alto e bom som. Manda um abraço aí pro Fio também, a família toda, meu amigo São Paulino Renato e o Claudinho também ouvindo cair. Que aí, Claudinho, já arrumou seu celular aí, meu amigo? Vai lá na DS Cell, hein? Dá um abraço aí no Fabinho Bochecha, mecânico número 1 da 45.

0: Chitãozinho, Chororó e Bidiz, aí a indicação do Edson. Obrigado, viu, Edson? Tá aí, Words. A galera conferiu, muito mais sucesso por aqui. E você continua ligando 3427-2325 aí, solicitando o seu sucesso. Manda aquele recado, aquele alô, aquele áudio bem pra cima. Alô, Kaique! Quarto, e a galera tá aí sintonizado aí, obrigado pelo carinho em casa, no trabalho, no veículo, no aplicativo. Ah, mais FM. Aqueceu as turbinas do seu rádio aí com esse sol maravilhoso aí. Meio de tarde com esse solzinho. Dá aquela vontade de tomar aquele solzinho. É bom, viu? É a D3, a vitamina D3. Bom, muito bom. Você tem que repor as energias aí. O solzinho dá aquele ânimo, né? Por exemplo, ânimo que você compartilha aqui na Mais FM, como esse aqui do nosso querido Nelson da Praia do Sonho.
1: Boa tarde, meu amigo Kaique! Boa tarde!
0: Olá, Nelson!
1: Quarta-feira, dia maravilhoso que foi hoje, né? Bom. E uma tarde abençoada com esse sol maravilhoso, graças a Deus, que a chuva já se foi e o sol chegou! Tá aí. Passando para já aquele tarde abençoado a você, meu amigo, muita paz, muita luz, muita energia, muita saúde. Obrigado. A todos os ouvintes da Rádio Mais, um grande abraço e uma abençoada quarta-feira. E aos meus amigos do bar, para mim também, eles só saíram, um grande abraço aos meus amigos do churrasquinho grego em frente ao UPA. Um grande abraço ao Ademir e a todos os ouvintes sem exceção. E coloca só as promoções, é Nelson da Praia dos Sonhos.
0: Tá concorrendo, Nelson da Praia dos Sonhos, aí o Dogão, tem camiseta da Seleção Brasileira. Ah, tem mais participação aqui, né, Kaique? Vamos falar com o Christopher, tá aí, Belas Artes. Fala aí, meu querido, tudo bem? Boa tarde.
2: Boa tarde, meu amigo Kaique. Tudo bem, como vai?
0: Tudo lindo.
2: Olha o sol aí, estralando.
0: Ai, que sol lindo, hein?
2: Não tá um calor, mas já quebra um galho, né, cara? Tudo bem com você, como você tá e a família?
0: Graças a Deus, bem.
2: É, meu amigo, se possível, põe nessa promoção de hoje aí, beleza?
0: Bora lá,
2: tá com põe uma música do Tim Maia pra nós aí. Tá bom? Ou então, quando o Link Park se tiver aí, beleza?
0: Link Park,
2: valeu, beleza. Obrigado e uma boa tarde.
0: Valeu, quero agradecer o carinho e a sua participação, viu? Obrigado, Christopher. Ah, deixa eu ver aqui também quem tá participando aqui, é a Fabiana Salles. Tudo bem, Fabiana Salles, do bairro, deixa eu ver aqui, ela é do Anchieta, né, Kaique? É isso mesmo? Do Suarão. Suarão, um abraço aí, viu? Olha, ah, Kaique, tudo bem? Boa tarde, estamos aqui ligadinhos no Balança Litoral, viu? Um abraço pra você, obrigado, viu, Fabiana? Dá um abração aí no maridão, obrigado pelo carinho de sempre, acompanhando aí a nossa programação. Ah, e também a galera tá mandando aqui a mensagem aí, deixa eu ver aqui, Marisa do Jardim Magalhães, participando. Kaique, boa tarde, quero ouvir aí Marília Mendonça. É, Leão, tá aí, beleza, a gente vai atender você, viu? Tá na mais, tá bom demais, vamos fazer o seguinte, um rápido intervalo e volto, é... Não sai daí não, viu? É papo de voo.
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Oh, que bacana, é legal você aí do outro lado. Só em saber que você está aí do outro lado me acompanhando, às vezes pode participar diretamente e indiretamente está acompanhando aí o programa. Obrigado pelo carinho, viu? Um abraço, deixa eu mandar um alô aí pro seu Gildemar lá da Panificadora Belas Artes no Jardim Oasis, acompanhando a gente aí. Valeu, um abraço aí, dá um abraço também no Ezra, que toma cafezinho direto aí, o Ezra e o Raul, né? Os meninos aí da Ita, do Ezra. Ei, Ezra, tudo bem? O Ezra agora tá importante, né? Tá

0: fazendo umas filmagens para um filme. Ele vai fazer o papel do como é que chama lá, o artista. Ele falou para mim o nome do artista, fugiu agora, essa. Eu vou tentar lembrar, porque ele me falou, acabei esquecendo assim. Não, okay, que eu vou fazer o papel dele aí, eu tenho que fazer esse visual. Eu tava com cabelo bonito, bem apanhado, sabe? Meio quilo de gel. Ah, tá aí. É um filme árabe. Eu esqueci o nome do personagem, mas ele vai mandar pra mim daqui a pouquinho. Deixa eu ver aqui que você vai falar agora com quem, Kaique. Vamos falar com essa galera aí que tá aguardando aí. Quero dar o meu boa tarde pra você, meu querido, minha querida. Obrigado pelo carinho de sempre. Vamos falar aqui com a Ivone, né, Kaique? Tá participando 3427-2325. É o WhatsApp da Mais FM. Tá mandando primeiro o Nel. Nel do Jardim Oasis, né? Sempre participando, né, Nel? Ele é jogador, hein? Eu acho que ele já foi grande artilheiro aí, lá do Oasis, o Nel. É, sempre participando aí, mandando um alô especial pra família. Aqui a gente atende todo mundo com muito carinho. Ah, boa tarde, meu amigo Kaique, tudo bem? Manda um alô aí pro meu irmão Pio, meu pai Jorge, pra todos os ouvintes. A minha Copa é Autopeças 3G. A minha Copa é mais e Autopeças 3G. Acho que é mais ou menos isso aí, né? O patrão acabou de falar isso aí pra gente. Tá concorrendo a camiseta, viu, Del? Tá dado o alô aí pra você, pra essa galera toda. Ivone, tudo bem? Vamos falar com a Ivone, Kaique. Faz tempo a Ivone tinha sumido, né? Tinha sumido, mas às vezes a pessoa tá na correria, às vezes tá no almoço, lavando louça, ou tá na loja, gastando os dólares, aproveitando as promoções. Mês de junho o preço cai, o frio e o preço cai. Será que é? O frio eu sei que sim, mas o preço eu não garanto se cai, não. Eu não sei, não. Parece que aumenta, né? O frio cai, a temperatura cai e o preço sobe. É, não sei. Deveria ser, né? Cair também, na balança, né? Ivone, tudo bem? Fala com a gente aí. Boa tarde.
1: Boa tarde,
0: ei,
1: Kaique.
0: Tudo bem?
1: Ivone do Brechó Belas Artes. Tenha uma ótima e abençoada tarde. Quero concorrer a todos esses prêmios aí.
0: Ah, beleza. Tá concorrendo.
1: A Copa é com a Rádio Mais
0: e 3G.
1: E Autopeças 3G.
0: Aí, falou o refrão certinho. O logo é isso aí. Rádio Mais e Autopeças 3G. Tá concorrendo a camiseta. Vamos falar com ele. O homem que. O nome dele é Vanderlei Trabalho. Não é, Vanderlei?
2: Boa tarde, Kaique. O Vinte da Mais FM.
0: Fala,
2: sou Vanderlei Vieira do Belas Artes. Quer dizer, é uma excelente tarde de quarta-feira para todos os ouvintes da Mais. Pra minha esposa Lucimara.
0: Obrigado.
2: O Marquinhos, Nelsinho, o Japa do Centro.
0: É.
2: Pra todo mundo ouvindo, pra sua família, pra minha, e é isso aí, meu amigo.
0: Tamo junto.
2: Trabalhando esse finalzinho de tarde, graças a Deus, nesse horário mais friozinho.
0: Tá friozinho, cara.
2: Mas é isso aí.
0: Eu tô com.
2: Tá na mais, tá bom demais.
0: Eu tô com um cafezinho aqui, Vander. De vez em quando eu dou um entre um intervalo e outro, eu dou um golinho aí. E aí?
2: Excelente trabalho. E põe um flashback aí pra nós ouvir.
0: Bora!
2: Obrigadão, Kaique.
0: Valeu. Eu que agradeço, meu querido. Valeu, obrigado pelo carinho de sempre. Você e toda a família aí tem um carinho enorme pela a emissora Mais FM, que a programação também participa de todas as programações. Quero mandar um alô também, Tony Pereira. É xará, né? Grande comunicador. Tá lá na loja ouvindo o Kaique pelo aplicativo. Bom trabalho, meu querido. Um abraço também pro Jefferson Santos, nosso companheiro aqui que faz a programação todos os sábados. O homem do TikTok. Tá aí. Ah, vem diretamente do Ponte do Pedro.
3: Oi, Kaique, boa tarde.
0: Tudo bem?
3: Aqui é a Tatiana,
0: e
3: do
0: aí?
3: Bar do Pedro.
0: Bora lá.
3: Kaique, eu quero ouvir uma música do Sorriso Maroto.
0: É.
3: Você pode tocar qualquer uma, tá? Hoje
0: beleza.
3: Eu tô ligadinha na rádio.
0: Beleza.
3: Como sempre, né?
0: Ah, que
3: eu tô
0: bom.
3: Sempre na mais. Sempre mais.
0: Fico feliz.
3: E você pode tocar qualquer música, tá? Eu quero oferecer pra todo mundo que estiver ouvindo.
0: Uhum.
3: Pra minha netinha, pra Sofia, que hoje tá em casa, tá meio aguitadinha, não foi pra escola. Aí tá deitadinha, sua fã número um.
0: Tá bom. É minha fã.
3: Enfim, eu quero oferecer pra todo mundo que estiver ouvindo, tá bom?
0: Então tá bom. Fala pra ela que eu tô enviando bênçãos e cura pra ela ficar melhorzinha. É minha fã favorita. Sofia, beijos, viu? Melhoras. Tô troncho de saudade de ouvir essa voz lindinha aí, viu? Com esse timbre aí, tá bom? Minha fã favorita, Sofia. Deixa eu mandar um abraço pros demais familiares aí. Pessoal do Ferro Velho da Mônica, aí o Felipe, a Jenny Modas também. A Maria,

o Maurício, o Diego, o Mike, quem mais lá, Kaique? O Xará do Kaique, tá aí, ele pediu um pagode, eu vou tocar o pagode que você me pediu, viu, Kaique, meu Xará. A Musa, tudo bem, Musa? Tá aí, tomando aquele cafezinho, ouvindo o Kaique em alto bom som no galpão, o pessoal trabalhando e ouvindo aí, bacana, né, cara? Isso é bacana, muito bacana. Então tá aí, Sorriso Maroto, vem por aqui, a indicação da Tati aí, do Ponte do Pedro, um abraço aí pro meu amigo Japa, tá aí, Japa, um abração aí. Aí na sequência tem Gustavo Lima, Outra Madrugada, tá aí minha amiga Luciana oferecendo aí pra todos os amigos aí, a galera aí na Estrada da Mambu, pro irmão Júnior Corsário, tá melhor, Júnior? Tá lá em Peruíbe, melhoras pra você, viu, meu querido? Jorge Matheus, Haverá Sinais, é a indicação também do meu amigo Fernando pra esposa no Suarão, com muito amor e carinho. Eu quero mandar um abraço também, quem tá ouvindo o Kaique aí, é o Fábio, tudo bem, Fábio? É, do depósito aí, do Fortaleza, não é isso? Um abraço pra você, próxima passarela, vou tomar aquele cafezinho com você, meu querido. Um abraço pra você, toda a família e os funcionários aí do depósito Fortaleza aí. Ah, tá na mais. Vamos curtir a programação aí, Kaique. A número 1, aumente o volume do seu rádio, tá na mais, tá bom demais.

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5: 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E a número 1 de volta, 4h28 por aqui, Balança Litoral. Boa tarde, você, meu querido e minha querida. Mais FM trazendo a programação pra você, alegre, descontraído. Melhor da música você escolhe, manda aquele alô, grava aquele áudio aí pra gente. Como é que você tá na correria aí? Tá assistindo o jogo? Como é que você tá aí, hein? Fala pra gente aí aonde você se encontra nesse exato momento ligadinho da Mais FM. Ah, eu vou mandar um alô aí pra galera que tá lá, é na cidade de Mongaguá. Eita aí, meu amigo Fábio, tá passeando, falou que aí tô te ouvindo aqui no veículo. Curtindo aqui, vim em Mongaguá entregar, fazer uma entrega e tô aqui te ouvindo na Nossa Senhora de Fátima, no aplicativo. Obrigado aí, bom trabalho pra você, meu querido. Ah, os meninos também, os do Delivery, né, que acompanha a gente aí, muito obrigado, viu? Ah, eu vou falar agora também aqui, quem está pedindo sucesso é a Fabiana Salles. Vamos tocar aqui o sucesso com Nelly My Place, também a indicação, tem a Yara também participando, deixa eu ver aqui. A Yara tá falando, obrigado, viu, pelo carinho, essa galera toda. A Yara fala de que bairro, Kaique? Do centro, não é isso? Boa tarde, Kaique. Aqui é a Yara, quero mandar um beijo para todos aí, obrigado pelo carinho, da visão de todos, não é isso? Aqui da ótica, a visão de todos, estamos aqui o dia todo ligadinhos na Mais FM. Toca aí o sucesso de Henrique e Juliano e me coloca nas promoções, tá, Kaique? Tá concorrendo aí a camiseta da seleção brasileira.

e o Dogão mais refrigerante. No final do programa, eu vou fazer o sorteio do Dogão mais refrigerante. A gente vai ver quem vai ser o contemplado ou a contemplada. Tá na mais, tá bom demais? Mande o seu alô, grava aquele áudio, a sua mensagem de texto também para participar aqui. Mais FM, tá aí, sucesso com Nelly. E na sequência tem também aí, saudoso Tim Maia, não me luto mais, é o Christopher participando aí, meu amigo Vanderlei Vieira também, super flashback aí pra galera matar a saudade.

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0: sucesso aqui, matando a saudade com grande nome da MPB Tim Maia, Não Me Iludo Mais. Por aqui são exatamente 4 horas e 42 minutos. Vou fazer o seguinte, vou para um rápido intervalo, volto para atender as últimas participações. Tem meu amigo queridíssimo aí, Tony Pereira, tem a Lucimara Basílio, tem o Daniel. Ei, Daniel, volto daqui a pouquinho, hein? É VaptVup, sai daí não. Depois do atender essa galera bacana aí, tem o sorteio também, viu? Você que ligou, que participou, tá aí aguardando, tá em casa, nos afazeres do lar. Dona de casa, aquele beijo carinhoso para toda a família, tá bom? Seja sempre muito bem-vindo em nossa frequência modulada, 87.5, a sua queridinha de todas as horas. Mais FM e o Balança Litoral, boa tarde. 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
10: Sua queridinha, chega no final da programação, 4h48, 12 minutos para 5 mil Coffee Break. Já está preparado, meu amorzão mandou mensagem, amor, seu Coffee Break já está preparado com aquela torradinha que você gosta, seu patê, a brioche. Ah, que bom, né? Chega em casa aquela aquecida bacana com aquele cafezinho lá com uma pitadinha. É, de canela, né? Delicioso, gente. Aí o frio vai embora. Vai embora. Mas antes de eu ir embora, eu quero atender os meus queridíssimos aqui, ouvinte, que sempre fala com o Kaique antes de ir embora. Chega aos 45 do segundo tempo. Lucimara Basílio, tudo bem? Boa tarde.
11: Boa tarde, meu amigo Kaique.
10: Tudo bem? Tudo lindo?
11: Passando aqui para desejar uma ótima pessoa. Boa tarde.
10: Feliz, obrigado.
11: A você, a todos os ouvintes.
10: Muito obrigado, Lucimara.
11: A todos os amigos e clientes da Adega do BA. Um beijão pro meu esposo, Wanderlei. A todas minhas filhas, meus filhos, meus netos, Maria Luísa, Manuela, Henrique, Pietro, Anthony e o próximo que tá no forninho ainda por vir.
10: Ah, tem mais um.
11: Que Deus abençoe.
10: É muito
11: bom. E quero ouvir um flashback bem lindo e oferecer a todos, em especial ao meu esposo e à minha família. Valeu, Kaique.
10: Obrigado pelo carinho.
11: Minha copa é mais copa dessas 3G e Rádio Mais.
10: Aê, tá aí, parabéns. Obrigado pelo carinho. Todo mundo ligando e mandando aí. Olha, a Tabata da Vila São Paulo. Boa tarde, Kaique. Aqui é a Tabata da Vila São Paulo. A minha copa é na Autopeças 3G mais FM. Coloca no sorteio hoje, tá bom? Tá concorrendo, viu, Tabata? Obrigado pelo carinho. A Adriana também. Adriana Nares, é isso? Oi, Kaique, boa tarde. É, gostaria de participar aí dos sorteios, tá bom? Ótima tarde, obrigado, tá concorrendo. Tem mais aqui participação. Ah, tem mais. Tem ele. Ele aqui, Valdemir Santana, chegando aqui nos últimos segundos aí. Tudo bem, meu querido? Fala com a gente.
12: Fala, meu parceiro. Kaique Pereira, tudo bem? Como é que você tá, meu garoto? Opa. Passando aí só pra desejar uma excelente tarde.
10: Obrigado.
12: É, de quarta-feira, abençoada.
10: Abençoada.
12: Né? Finalzinho aí. É isso. Graças. Pra você e pra todos os ouvintes aí.
10: Obrigado.
12: Estamos aqui na luta, como sempre.
10: Sim.
12: Na correria. Mas ligadinho aí na Rádio Mais.
10: Eita, valeu? Isso é bom demais. Isso é bom demais.
12: Forte abraço.
10: Valeu.
12: Se possível aí, coloca aquela música, aquele flash pra nós aí. Se der.
10: Aí.
12: Se não, pra amanhã. Valeu, meu parceiro. Grande abraço.
10: Eu que agradeço.
12: Rádio Mais é bom demais.
10: Daniel, vou chamar. Obrigado, Valdemir Santana. Aquele abraço carinhoso, querido. Valeu. Ah, deixa eu ver. O Daniel mandou um textinho aqui, eu vou ler rapidinho, tá bom? Ah, o Daniel do Belas Artes sempre chega aqui aos 5 minutos. É, correria. O tempo

0: que dá para ele participar, né? Boa tarde, Kaique. Ô, meu amigo, se der, toca aí um Zé Ramalho para nós. Tá na mais, tá bom demais. Valeu, Daniel. Vamos dar uma espremida aqui, tá bom? E tem também a participação de Pereira para Pereira. Esse aqui é parceiraço aí. Tony Pereira, fala aí.
1: Oi, Kaique Pereira. Ei, boa tarde, meu amigo. Por aqui, Tony Pereira também. Ouvindo você, meu amigo. Cada mais. Tá bom demais.
0: Esse é o Pereira.
1: Só pra recordar, Caicão, toca aí. Sem limites pra sonhar. Padre Júnior.
0: Sem limites pra sonhar. Vamos tocar então, olha só. Vou tocar aqui o Super Flash aí pra galera do Flash aí com Company B. Vai pra a Fabiana Salles também, pro maridão lá do Suarão. Vai também aí pro meu amigo Vanderlei Vieira, o Valdemir Santana, Company B com Afonso Ciclê, aqui também Fábio Júnior, Sem Limites pra Sonhar, Cindy Lauper, a Lucimara Basílio, que pediu pro esposo dela, com amor e carinho, eu vou oferecer também pra minha esposa, com Time of Time, Zé Ramalho, Chão de Giz, aí o Daniel, eu estou indo embora, mas porém antes vamos fazer o sorteio, né, Kaique? Vamos ver quem vai levar esse dogão mais refrigerante. Ah, tá rolando, tá girando. Eita, que deu uma acelerada essa roleta aqui. Parou! Final do telefone 0560. 0560, pode bater palmas, gritar, ficar alegre que hoje você vai fazer um super lanche dogão mais refrigerante. Final do telefone 0560. É uma ganhadora, a Adriana Niles, é isso? Ô, Adriana, parabéns, manda aí o seu nome completo, CPF, pra validar o seu prêmio, parabéns. Sinal do telefone aí, 0560, eu estou indo embora, mas a gente fala, vem aí na sequência, o sucesso que já anunciei, tá? E depois tem as 12 mais aí, selecionadíssima pra você, ouvinte mais FM. Amanhã a gente se fala a partir das 3, hein? Tô esperando você aqui.

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0: 5:34.
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0: 5:50.
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meus irmãos, minhas irmãs, vamos agradecer ao nosso Deus, vamos agradecer ao nosso Pai e vamos confiar em seu amor, apresentando a ele as nossas conquistas, as nossas preocupações e as nossas alegrias pelas mãos maternas da Virgem Maria. O anjo do Senhor anunciou a Maria e ela concebeu do Espírito Santo. Ave Maria, cheia de graça, o Senhor é convosco. Bendita sois vós entre as mulheres, bendito é o fruto do vosso ventre, Jesus. Santa Maria, Mãe de Deus, rogai por nós, pecadores, agora e na hora da nossa morte. Amém. Eis aqui a serva do Senhor, faça-se em mim segundo a vossa palavra. Ave Maria, cheia de graça, o Senhor é convosco, bendita sois vós entre as mulheres, bendito é o fruto do vosso ventre, Jesus. Santa Maria, Mãe de Deus, rogai por nós, pecadores, agora e na hora da nossa morte. Amém. E o Verbo divino se fez carne e habitou entre nós. Ave Maria, cheia de graça, o Senhor é convosco. Bendita sois vós entre as mulheres, bendito é o fruto do vosso ventre, Jesus. Santa Maria, Mãe de Deus, rogai por nós, pecadores, agora e na hora da nossa morte. Amém. Rogai por nós, Santa Mãe de Deus, para que sejamos dignos das promessas de Cristo. Oremos. Infundi, Senhor, em nossos corações a vossa graça, para que, conhecendo pela anunciação do anjo a encarnação de Jesus, vosso Filho, cheguemos por sua paixão e cruz à glória da ressurreição. Pelo mesmo Cristo, Senhor nosso. Amém. Glória ao Pai, ao Filho e ao Espírito Santo, como era no princípio. Cheguemos por sua paixão e cruz à glória da ressurreição. Pelo mesmo Cristo, Senhor nosso. Amém. Glória ao Pai, ao Filho e ao Espírito Santo, como era no princípio, agora e sempre. Amém. E pela intercessão de Nossa Senhora da Conceição, nossa Mãe, nossa Rainha, nossa Padroeira, a bênção de Deus Todo-Poderoso, Pai, Filho e Espírito Santo, desça sobre todos vós, vossos familiares e convosco permaneça sempre.

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0: 6:10.

0: 6:30.
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3: 6:38.

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6: 7:05.
7: 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Hã? Tomou umas de novo, né? Não é possível.

0: Matheus e Cauã.
1: Felipe Rodrigues.
2: Que massa, velho.
3: Deus abençoe muito, muito, muito. Contem.
1: Oh, tamo junto.
3: Vocês sabem.
4: É nóis. Obrigado demais, viu, velho?

0: 7:32.
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0: 8:31.
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0: 8:34.

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0: 8:58.
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0: Está no ar a Voz do Brasil. As notícias do governo federal que movimentaram o país no dia de hoje.
1: Olá, boa noite.
2: Boa noite para você que nos acompanha em todo o país.
1: Quarta-feira, 17 de junho de 2026.
2: Vamos ao destaque do dia. Proteção de crianças nas redes, combate ao crime e crescimento econômico.
1: Temas tratados pelo presidente Lula no encerramento da reunião do G7 na França.
2: Grupo reúne as maiores economias do Ocidente e Brasil participou pela 10ª vez como convidado.
1: O presidente discutiu com países desenvolvidos formas de o mundo voltar a crescer com a inclusão dos mais pobres.
3: O mundo precisa crescer para que a economia volte a crescer. Não adianta crescer só para a Alemanha, crescer só para os Estados Unidos, crescer só para a França. Não. É preciso, sem diminuir o padrão de vida deles, crescer para outros países.
2: E ainda, acesso à água.
1: O Ministério da Saúde anuncia a instalação de quase 21 mil cisternas em 8 estados do semiárido.
2: E tarifa social de água e esgoto para famílias de baixa renda já chegou a quase 2 mil municípios. Pablo Mundinho.
4: A meta é que a tarifa social esteja implementada em todo o país até dezembro.
1: Você vai ouvir também arte e música.
2: O uso de materiais pedagógicos relacionados a essas disciplinas chegou a 45% das escolas públicas em 2024. Natália Koslick.
5: Essa ampliação está associada a melhores notas em língua portuguesa e matemática, além de menores índices de distorção e dade série.
1: Hoje, na apresentação da Voz do Brasil, eu, Mariana Jungmann e Luciano Seixas.
2: E acompanhe a gente ao vivo, acesse radiogov.ebc.com.br ou o canal Gov na sua TV aberta.
1: Regulamentação dos meios digitais, combate ao crime organizado e crescimento econômico equilibrado foram alguns dos temas discutidos pelo presidente Lula hoje em Evian, na França.
2: Lula participou como convidado do encontro do G7, grupo formado pelas principais economias desenvolvidas do Ocidente.
1: A repórter Luana Karen esteve lá acompanhando esse último dia de encontro.
6: No último dia de debates em Evian, na França, o presidente Lula defendeu a ampliação de investimentos em desenvolvimento, infraestrutura e qualificação profissional durante a sessão do G7, que reuniu representantes das principais economias desenvolvidas do mundo. Em coletiva à imprensa, o presidente brasileiro informou que foram discutidas formas de alcançar um crescimento econômico equilibrado que beneficie todos os países.
3: Cada reunião do G7 é oportunidade da gente discutir com os países desenvolvidos tanto o equilíbrio quanto o desequilíbrio na ordem política, econômica e social, levando em conta a necessidade de cada país. O mundo precisa crescer para que a economia volte a crescer. Não adianta crescer só para a Alemanha, crescer só para os Estados Unidos, crescer só para a França. Não. É preciso, sem diminuir o padrão de vida deles, crescer para outros países.
6: Outro assunto em pauta foi a inteligência artificial. Junto a chefes de governo e de Estado e CEOs das principais empresas de tecnologia do mundo, o presidente Lula defendeu a regulamentação dos meios digitais para proteger direitos fundamentais de crianças, adolescentes e mulheres. E apresentou como um exemplo o Estatuto Digital para Crianças e Adolescentes, aprovado recentemente no Brasil, com obrigações para as empresas de tecnologia.
3: Fiz questão de dizer para eles duas coisas importantes que o Brasil fez: a proibição de telefone nas escolas. E segundo, o ECA Digital, que é a regulação digital mais importante.